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2: Muito, muito obrigado.

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Obrigado. Esta próxima canção teve que eu já fiz há um tempo, chamada Dancemos no Mundo, teve um título de trabalho, quando não tinha ainda título para ela, que era Fronteiras, muito simplesmente, porque de facto o tema era esse, era o tema das pessoas que estão separadas, mesmo querendo estar juntas, e que estão separadas por barreiras ideológicas, barreiras políticas, barreiras rássicas, e tudo isso que impede as pessoas de se juntarem e poder, no fim de contas, utopicamente dançar juntas. Portanto,

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1: Há quem diga que é preciso semear para colher. Ora, aqui está mais uma sementeira de boa disposição.
2: Ai, tão boa, tão boa.

0: Então, qual é que é, compadre? O compadre acha mesmo que o nosso futuro está no futebol?
1: Pois acho, comadre. E digo mais, estamos lá a fazer muita falta. Sim, que quem ainda percebe alguma coisa da agricultura somos nós, não é verdade?
0: Ah, pois somos, compadre. Mas o que é que isso tem a ver com o futebol?
1: Então, a comadre não está farta de ouvir dizer que a relva não estava em condições e que com a relva assim não se pode jogar futebol, etc, etc e tal.
0: Ah, compadre, é verdade, hein?
1: Prontos, nós em vez de estarmos para aqui a trabalhar para aquecer, vamos lá para os campos do futebol de semear, regar, cortar e tratar da relva, que aquilo vai ficar uma perfeição. E para ficar mesmo uma lindeza, até podemos lá meter pelo meio umas papoilas saltitantes.
2: Ah, compadre, que isto agora é uma tristeza. Até às feiras sem ter gado, não são feiras, não são nada. No outro dia houve uma feira onde não se viu nem uma porca, nem uma cabra e muito menos vacas.
3: E quem é que os manda andar a perseguir o gado? Assim o gado foge todo.
2: Como é que é, compadre? Há quem ande por aí a perseguir o gado, não é?
3: Ah, pois é. Até a comadre não sabe que andam aí a desvalorizar os porcos. Os porcos e as porcas, está claro. E depois admiram-se.
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12: Que é tax-free, calhou apanharem-na agora. 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
8: Aqui está ela, seu doutor Juíza.
3: E bom trabalho nos deu, senhora doutora. A fulana é brava como tudo.
2: A fulana é brava? O senhor sabe com quem é que está a falar, sabe? Para já deviam estar todos em sentido, porque eu sou a presidenta. Pois a presidente sou eu.
14: Calma, calma, minha senhora. Aqui todos sabem que a senhora é a presidente da repartição de finanças do Bairro Azul. Isso, no entanto, não a deixa fora do braço da justiça.
3: E quando o braço faz o manguito é para todos e todas, sem exceção nenhuma.
14: O senhor agente tenha maneiras, sim. Chegue-me o processo desta senhora, por favor.
8: Ai, ajuda aqui ao Bonifácio, que isto é muito pesado.
3: É pesado e grosso. Dava uma grande telenovela.
8: Ai, dava, dava. Se isto ficar em águas de bacalhau, como é costume, podia-se vender a coisa a um canal de televisão.
3: Aqui tem o processo, senhora doutora juíza.
14: Safa, que isto deve ter mais de 200 volumes. E ainda a senhora se considera injustiçada e vítima de uma cabala.
3: Eu, por acaso, gosto imenso de cabalas, com batatinhas.
2: Ah, ai, ai, eu estou, ai, estou a sentir-me tão mal. Ah, eu não consigo respirar. Eu sinto-me asfixiada aqui dentro.
8: Quero um copo d'água.
2: O senhor acha-me com cara de copo d'água, por acaso? Para que é que eu quero um copo d'água, se até tenho piscina, jacuzzi e bidé?
3: Oh, o meu colega estava a pretender ajudá-la, minha senhora.
2: O quê? Com água? Eu não tenho falta de água. Eu sinto é falta de ar. Falta de ar.
14: Ora bem, sendo assim, a senhora irá aguardar julgamento em liberdade e ao ar livre.
3: Pronto. Já se safou de pagar calção. que é como quem diz, sai com tax-free.
2: E julga que eu tenho problemas com qualquer calção? Julga. A mim não me falta calção, que é o que eu uso quando vou para o campismo armar a barraca, porque daria muito mais nas vistas se eu armasse a barraca na repartição de finanças, não é?
5: Pronto. Vá lá respirar. Ah, uma última questão antes de sair em liberdade. Porquê é que a senhora tem um saco azul?
2: Ora, porquê é que havia de ser? É para dar com os meus sapatos, que também são azuis, percebe?
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12: Bolas fora!
2: Isso, isso! E então dentro dos balneários é cá cada fartote. Ai, ai, ai!

0: Oh, mister!
1: Diga, senhor presidente.
0: Essa coisa de vestir o fato de macaco não me parece suficiente, sabe?
1: Esteja descansado que eu mandei os nossos futebolistas saírem à noite para contactarem os seguranças e os guarda-costas aí dos locais noturnos.
0: Essa agora, mister. Mas para quê?
1: É para aprenderem a vestir os fatos dos gorilas.
2: Oh Zé, vieram cá trazer este embrulho da parte daquele clube a quem tu invalidaste 2 golos limpos, roubaste 3 penaltis e puseste 2 jogadores na rua com vermelhos diretos só porque te chamaram ladrão.
3: O embrulho? É melhor não abrir. Se eles dizem que eu os roubei assim tanto, é capaz de ser uma bomba.
2: Ai, não sejas parvo, Zé. Isto vê-se logo que a roupa.
3: Se calhar mandaram-me um fato de macaco.
2: Enganaste-te. É um robe.
3: Um robe?
2: Está certo. Se passaste o jogo todo a roubá-los, mandaram-te um robe.
4: É a negão. Me prega ali aquelas prateleiras na cozinha, cara.
0: O quê? Eu? Você pirou mesmo. Então, depois de 2 treinos no campo, ginástica no ginásio e levantamento de pesos na manutenção, você me põe a pregar prateleiras?
4: Ah, não é nada demais, nego. Se o mister treinador te mandou vestir o fato de macaco, moro?
0: É melhor esperar pela próxima semana. Se perdermos o jogo que se segue, o mister, além do fato de macaco, é bem capaz de nos pôr a andar com a caixa das ferramentas.
3: Olha, mulher, o nosso mister treinador disse que devíamos fazer uma alimentação reforçada.
2: Então, e o que é que ele quer dizer com essa da alimentação reforçada?
3: Sei lá! Alimentação reforçada é alimentação reforçada.
2: Ah, espera aí. Não foi ele que disse que vocês tinham que passar a andar com o fato de macaco?
3: Foi, pois foi.
2: Então já sei o que é que ele quis dizer com essa da alimentação reforçada. Olha, meu macaco, hoje o teu jantar vai ser amendoins e bananas.
1: O senhor presidente mandou-me chamar, é? Olha lá, ó Jesus. Houve aí colegas seus que puseram os jogadores a trabalhar com o fato de macaco vestido. Porque é que o mister não fez o mesmo com os nossos futebolistas? Eu até pensei nisso, Sr. Presidente. Mas, infelizmente, só encontrei fatos de macacos encarnados e alguns até bem encardidos. Assim que as cores do nosso clube, né? Não encontrei nenhum fatos de macacos.
5: Então explique-me porque é que os nossos jogadores estão cada vez mais maricas e menos lutadores.
1: É que eu não encontrei fatos de macacos adequados e pus a treinar vestidos com aqueles aventais das calhinhas da Playboy.
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2: Pois é verdade, compadre. Andam por aí uns ecologistas a sensibilizar as crianças para as tradições ligadas à terra. Agora, estão a pensar em organizar uma festa verde.
0: O quê? Uma festa verde, comadre? Bem, A criançada das cidades está tão ligada à terra e à agricultura que quando ouvirem falar em festa verde vão pensar que o Sporting ganhou o campeonato.
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0: 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São 8 horas.
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2: Compreendo a vossa situação, mas vocês têm que deixar o meu people entrar, a todos.

0: Muito bom dia, 9 horas e 53 minutos. E como acontece aqui todas as quartas-feiras, vamos então ficar com a rúbrica da DECO e a doutora Helena Guerra, que nos vai falar sobre comércio eletrónico.
1: No espaço de informação ao consumidor de hoje,

0: hoje falamos sobre o comércio eletrónico. Antes de tudo, o consumidor deve saber que num comércio online as trocas de artigos são permitidas, mesmo sendo feito ou mau funcionamento no prazo de 14 dias seguidos após recepção do bem na morada indicada. São exceções produtos personalizados, bebidas alcoólicas, bens selados, gravações áudio e vídeo, entre outros. Comprar artigos à distância pode tornar-se uma preocupação para o consumidor se tiver de devolver os mesmos. Muitas das dúvidas dos compradores que querem fazer a devolução do que adquiriram estão relacionadas com os pagamentos efetuados, nomeadamente com os portos de envio. Relembramos que nas lojas físicas esta situação já não é obrigatória, a não ser que o produto apresente defeito. No caso das compras à distância, saiba que se o envio da sua encomenda tiver sido pelo meio standard, ou seja, o dito normal envio de encomenda, é dever da empresa devolver o valor do bem mais a parte correspondente ao envio que pagou. Este reembolso deve ser feito pelo mesmo meio de pagamento que fez a transação inicial, a não ser que tenha acordado com o comerciante outro mecanismo. Quanto aos custos relacionados com o reenvio da encomenda, ou seja, com a devolução do artigo à loja, por norma, esta é uma situação acordada entre o vendedor e o consumidor, sendo que o último deve ter conhecimento da política da loja no momento da compra. Caso não tenha essa informação exposta, o consumidor não é obrigado a suportar os custos de devolução. Se em causa estiver defeito do artigo, aí os custos serão suportados pela empresa. Em caso de dúvida sobre esta matéria ou outras relacionadas com os direitos do consumidor, já sabe, pode sempre contactar a DECO Alentejo através do número 266-744-564.
1: E já sabe, qualquer dúvida sobre este ou outros assuntos, pode sempre contactar a delegação da DECO Alentejo. O telefone é o 266-744-564 ou fazer o seu agendamento junto do município de Grândola, pois a DECO está em Grândola na segunda terça-feira de cada mês, entre as 9h30 e as 12h30, na Divisão de Desenvolvimento Económico e Fundos Comunitários, que funciona na Rua José Pereira Barradas, em frente ao Coreto.
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0: 10 horas em Portugal Continental e na Madeira, 9 nos Açores. A esta hora em destaque nas notícias, Eduarda.
1: A Polícia Judiciária lançou uma mega operação contra uma fraude milionária no IVA. É uma operação mais larga, coordenada pela Procuradoria Europeia. Estão envolvidos dinheiros do PRR. O Sul da Europa reúne-se na Croácia ao mais alto nível, sob o peso da crise energética e com divisões em relação ao orçamento europeu. Frankfurt abre hoje as portas ao mundo do livro.
0: Está assim a esta hora, 17 graus, Coimbra, 18, Porto, 19, Lisboa e Ponta Delgada, Faro 20, 23, Funchal. Edição de Eduardo Maio.
1: A Polícia Judiciária tem em marcha esta manhã uma grande operação contra um alegado esquema de fraude do IVA e outros crimes económicos e financeiros, uma operação que tem a coordenação da Procuradoria Europeia com o apoio da Autoridade Tributária. A notícia está a ser avançada pela CNN Portugal. Estão no terreno 700 inspectores da Judiciária para fazer mais de 200 de buscas em vários pontos do país. Há dezenas de detidos, também arguídos, constituídos no âmbito desta investigação. O alegado esquema terá provocado prejuízos acima de 100 milhões de euros aos cofres públicos. A investigação envolve suspeitas de fraude fiscal, fraude ao IVA, associação criminosa, branqueamento de capitais, corrupção e desvio de fundos comunitários, incluindo dinheiros do PRR, do Plano de Recuperação e Resiliência. Um dos focos desta operação da polícia é o chamado carrossel do IVA, um mecanismo que permite fugir ao pagamento do imposto ou então obter reembolsos de IVA indevidos. Em causa estarão ainda negócios simulados de milhares de telemóveis entre empresas de vários países da União Europeia. Algumas delas serão empresas fantasma. É uma operação de dimensão internacional a decorrer em vários Estados-membros da União Europeia, entre os quais Portugal. Assim que esta operação estiver por hoje terminada, haverá uma conferência de imprensa para dar conta e mais pormenores sobre este trabalho de investigação e esta operação que está nesta altura em curso no país. O orçamento da União Europeia para a próxima década vai estar no centro das atenções dos líderes dos países do sul da Europa, que se reúnem hoje em Split, na Croácia. Os 9 países do sul da União Europeia vão tentar coordenar posições antes do Conselho Europeu da próxima semana, numa altura em que as negociações do orçamento entram numa fase decisiva. O enviado especial da RTP à cimeira do grupo MED9 esteve em direto esta manhã na rádio. Paulo Dentinho deu conta da discussão sobre o orçamento europeu, que pode passar para segundo plano neste encontro na Croácia, por causa da urgência de encontrar respostas para a crise energética.
2: Esse é o grande tema do próximo orçamento europeu, mas o problema é que a questão da energia está-se a sobrepor, portanto esse assunto vem para cima, mas também a questão das migrações, até porque foi um assunto muito quente por causa do

0: Ceuta, mas também por causa de Espanha, esta questão acaba por ficar um pouco em segundo lugar, considerando que Sánchez nem sequer vem a este encontro, uma vez que a Espanha está a entrar em campanha eleitoral, numa corrida eleitoral. Há uma série de assuntos muito quentes, a questão do orçamento é talvez das mais sensíveis, até porque quanto mais tempo passar, mais difícil se pode tornar a aprovação deste próximo orçamento comunitário, que é para vários anos, até porque vamos entrar num ciclo eleitoral terrível, agora a Espanha, mas também a Itália, também a França, isso pode alterar completamente as contas a fazer, neste deve haver, até porque há países que querem cortar os gastos, outros que querem manter, por exemplo, a coesão, como Luís Montenegro. Isto promete ser bastante mais difícil do que se imaginava.
1: O enviado especial da RTP à Cimeira do Grupo MED9, a Cimeira na Croácia, que deve terminar, como é habitual, com uma declaração conjunta dos líderes mediterrânicos. Ouvimos aqui Paulo Dentinha explicar alguns dos pontos principais que vão estar em cima da mesa dos líderes destes 9 países. Para Portugal, este encontro marca também o fim da preparação para assumir, já no próximo ano, a presidência rotativa do MED9 e organizar a Cimeira dos Países do Sul da União Europeia. Luís Montenegro já está em Split para participar nesta cimeira. Num primeiro encontro com os jornalistas à chegada, o primeiro-ministro quis lembrar o dia de hoje que se vive em Israel, o terceiro aniversário dos ataques do Hamas ao país. O primeiro-ministro lembrou a importância de preservar a memória do que aconteceu e condenou o terrorismo.
2: São 3 anos que merecem uma reflexão também profunda de todos nós sobre o detonador desta crise, que foi o ataque perpetrado pelo Hamas e que nós condenamos veementemente, e todas as expressões de terrorismo, de desrespeito flagrante pelos direitos humanos, mas ao mesmo tempo reconhecer que, do ponto de vista global, a comunidade internacional tem sido incapaz de acelerar a estabilização da região.
1: Luís Montenegro, esta manhã à chegada a Split, na Croácia, a falar sobre um acontecimento que marcou profundamente o mundo, declarou também Luís Montenegro, e cujas repercussões continuam a ser sentidas, sobretudo com o crescimento, desde então, da instabilidade no Médio Oriente. Hoje vai ao Parlamento a regulação das bolsas de nicotina e os especialistas de pneumologia têm andado muito preocupados com isto, considerando que falta regular esta matéria. Há muitas críticas ouvidas pelas ministras a Cláudia Martins, sobretudo porque estas bolsas de nicotina têm sabores e também por causa da quantidade de nicotina que elas possuem. Existe uma grande probabilidade, dizem os especialistas, de aumentarem as dependências.
3: Já não se consegue andar para trás, mas é um lamento que o pneumologista Daniel Coutinho deixa.
4: O melhor que deveria ter acontecido era, no momento prévio a este decreto, ele não ser necessário e o governo ter optado por uma proibição extensa destes novos produtos das bolsas de nicotina.
3: Não sendo possível o regresso ao passado, o especialista da Sociedade Portuguesa de Pneumologia encontra duas grandes questões na matéria que hoje é discutida no Parlamento.
4: O porquê da permissão de sabores, o porquê destas doses tão altas de nicotina permitidas.
3: A maior parte das pessoas que fuma em Portugal ainda o faz na forma mais convencional, refere João Marques, do ICAD, o Instituto para os Comportamentos Aditivos e as Dependências. Mas, sublinha o especialista, estas bolsas têm o mesmo efeito que os cigarros.
5: Se estamos a falar de consumo de nicotina, vai implicar dependência, porque a nicotina provoca dependência.
3: O ICAD não tem dados sobre as novas adições, uma vez que são produtos muito recentes, mas conhece a realidade noutros países e alerta para os riscos.
5: O facto de ser uma substância que provoca dependência, com alguma facilidade, poderá levar depois ao consumo de outros produtos contendo nicotina, que depois provocam cancro e problemas respiratórios e tudo isso. E depois a nicotina em si também tem efeitos sobre o aparelho cardiovascular.
3: João Marques, especialista do ICAD, lembra também os exemplos dos outros tipos de cigarros, como os eletrónicos, que posteriormente aumentaram a adição à nicotina.
1: São preocupações dos especialistas em pneumologia, também de quem trabalha com as dependências em Portugal. Estas bolsas de nicotina ou saquetas de nicotina que é absorvida pela mucosa da boca, é um consumo que se vai disseminando entre os jovens em Portugal. Hoje no Parlamento vai ser discutida a regulação para o consumo deste tipo de nicotina. Um estudo da Faculdade de Medicina da Universidade do Porto alerta hoje também para uma realidade que é pouco visível nos hospitais. As perturbações de personalidade que não estão a ser registadas como deviam, segundo este estudo, durante os internamentos psiquiátricos. Os investigadores avisam que esta falta de diagnóstico esconde a verdadeira dimensão do problema e torna também mais difícil aos serviços de saúde mental darem a resposta certa. Sandra Henriques.
6: Uma é a perturbação afetiva bipolar, em que há episódios de alteração de humor. Outra é a perturbação de personalidade borderline, em que há instabilidade emocional de forma mais persistente. O estudo analisou mais de 32 mil episódios de internamento de cerca de 19 mil doentes com perturbação bipolar em todos os hospitais públicos de Portugal Continental ao longo de 8 anos, entre 2008 e 2015. Numa parte destes casos, havia associado o diagnóstico de perturbação de personalidade borderline, refere ao autora principal, Mariana Viana Neto.
7: Consideramos que é muito importante reconhecer precocemente que estas duas perturbações podem coexistir e daí a importância por alguns sintomas se sobreporem do diagnóstico ser feito de forma cuidada e ao longo do tempo.
6: A investigadora da Faculdade de Medicina da Universidade do Porto explica que o estudo concluiu que quando as duas perturbações estavam identificadas em simultâneo existiam vários indicadores de maior complexidade psiquiátrica.
7: Nomeadamente maior ocorrência de ideação suicida e tentativas de suicídio e comportamentos autolesivos, também mais perturbações relacionadas com o consumo de álcool e substâncias ilícitas e maior probabilidade de readmissão hospitalar no período de um ano. É importante tratar as duas perturbações de forma integrada, combinar o tratamento tanto para a perturbação afetiva bipolar e também incluindo a perturbação de personalidade borderline, nomeadamente recorrendo a psicoterapias baseadas na evidência.
6: No Hospital de São João, no Porto, há já um programa específico para a perturbação de personalidade borderline em que o tipo e a intensidade dos cuidados são adaptados a cada caso.
1: O estudo da Faculdade de Medicina da Universidade do Porto defende que sejam mais rigorosos os diagnósticos feitos a estes doentes com perturbação de personalidade para que o acompanhamento possa ser depois, possa ter depois melhores resultados. Abre hoje a maior montra mundial do livro e da edição, a Feira do Livro de Frankfurt. Arranca com mudanças na organização, com novos desafios também para o setor e uma presença portuguesa reforçada.

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Boa tarde, sejam bem-vindos ao Sons de Câmara, ao programa da Câmara Municipal de Grândola, que às quartas-feiras, na Rádio Clube de Grândola, partilha consigo a principal informação municipal, bem como atividades e eventos em que pode participar ou assistir. Iniciamos o programa com as deliberações tomadas na reunião da Câmara Municipal de Grândola, que decorreu no dia 24 de setembro de 2026. Ponto 1, proposta de aprovação para a atribuição de medalhas de mérito municipal foi deliberado por unanimidade. Ponto 2, apreciação do relatório final de gestão do contrato referente à empreitada pavimentação de caminhos rurais com revestimento superficial duplo. Foi dado conhecimento do relatório final de gestão do contrato. Ponto 3. Apreciação do relatório final de gestão do contrato referente à empreitada beneficiação da estrada da Cílio do Pascoal. Foi dado conhecimento do relatório final da gestão de contrato. Ponto 4. Apreciação do relatório final da gestão de contrato referente à empreitada reabilitação da antiga residência do Dr. Cabrita, adenda ao projeto Adaptação a Serviços. Foi dado conhecimento do relatório final de gestão de contrato. Ponto 5. Proposta de cancelamento antecipado do ónus de inalienabilidade relativamente ao lote 19 do loteamento C4 Carvalhal, requerido por Luísa Nunes Pereira, Ana Maria Nunes Pereira Duarte e Herédio Gomes Marques da Costa, foi deliberado por maioria com uma abstenção por parte da senhora vereadora Sónia dos Reis, da AD. O ponto 6 é a proposta de atribuição de apoio financeiro extraordinário à Associação Motorsport de Vila Nova de Santo André para a realização do FIM International Six Days Enduro of Nations 2026 Grândola. Foi deliberado por unanimidade aprovar a atribuição de apoio financeiro extraordinário no valor de 51 mil euros. Ponto 7. Proposta de atribuição de subsídio extraordinário à Casa do Povo da Azinheira dos Barros foi deliberado por unanimidade aprovar a atribuição de subsídio extraordinário no valor de 75.856 euros. Ponto 8. Proposta de aprovação da celebração de protocolo de colaboração a celebrar entre o município de Grândola e a Casa do Povo da Azinheira dos Barros para fornecimento de refeições e lanches para o ano letivo 2026-2027. Foi deliberado por unanimidade. Ponto 9. Proposta de aprovação do valor da renda apoiada referente à habitação municipal situada no bairro da Esperança, Bloco 4, Restação Direita, em Grândola, foi deliberado por unanimidade. E o ponto 10. A proposta de aprovação do projeto de execução, arquitetura, compostos por peças escritas e desenhadas e todas as peças complementares para a requalificação de 6 habitações municipais em Azinheira dos Barros, foi deliberado por unanimidade.

A Grândola acolhe a reunião inaugural da Comissão Municipal para as comemorações do centenário de José Afonso. Realizou-se no passado dia 22 de setembro, em Grândola, a reunião inaugural da Comissão Municipal para as comemorações do centenário do nascimento de José Afonso, dando início à preparação de um programa que pretende assinalar de forma plural e abrangente os 100 anos do nascimento de uma figura maior da cultura portuguesa do século XX. As comemorações decorrerão entre 17 de maio e 2 de agosto, estabelecendo uma ligação simbólica entre duas datas fundamentais. 17 de maio, a dia em que no ano de 64 José Afonso esteve pela primeira vez em Grândola, e 2 de agosto, dia em que se assinala o nascimento do autor de Grândola, Vila Morena. A passagem de José Afonso por Grândola em 17 de maio de 64 constitui um momento particularmente marcante desta história. Foi na sequência desse primeiro encontro com a vila e da relação estabelecida com os seus habitantes e a coletividade Sociedade Musical Fraternidade Operária Grandolense, Música Velha, que José Afonso redigiu a primeira versão do poema Grândola Vila Morena. A canção, gravada anos mais tarde, tornou-se um símbolo maior da resistência à ditadura e transmitida pela Rádio Renascença na madrugada de 25 de abril de 74, deu sinal para o avanço do movimento das Forças Armadas que conduziu à instituição da democracia em Portugal. A Comissão reúne personalidades com diferentes percursos e relações com José Afonso, procurando assegurar uma abordagem diversificada da sua obra, da sua dimensão artística, do seu pensamento e da sua relação com Grândola e com outros territórios e comunidades que marcaram o seu percurso e, equitativamente, foram marcados por ele. A presidência da Comissão, é assumida por Francisco Fanhais, cantor e compositor, companheiro de caminho, amigo de José Afonso e uma das figuras de referência da música portuguesa e da resistência à ditadura. A sua participação traz a esta comissão uma memória direta de um período fundamental da história cultural e política portuguesa e da relação entre a música, a resistência à ditadura, construção e preservação da liberdade. Nesta primeira reunião, foram lançadas as bases temáticas do programa, estabelecidos prazos e metas de trabalho, e iniciou-se a idealização de uma programação que se pretende representativa, plural e digna da dimensão de José Afonso e da importância que a sua obra adquiriu na história da cultura portuguesa contra a ditadura e em benefício da democracia. Foram igualmente avançadas diversas ideias e propostas para o programa, abrangendo diferentes áreas e linguagens, da música à investigação histórica, da memória e do património à criação artística, passando pela edição, pela divulgação e por iniciativas dirigidas às diferentes gerações. A intenção é que o programa possa envolver a comunidade de Grândola, instituições culturais e educativas, investigadores, artistas, associações e outras entidades, criando diferentes momentos de participação e reflexão ao longo do período comemorativo. A Comissão continuará a reunir e a trabalhar nos próximos meses com o objetivo de consolidar um programa que ultrapasse a dimensão estritamente comemorativa e permita revisitar a obra de José Afonso, aprofundar o conhecimento sobre o homem e o seu tempo e discutir o legado cultural, artístico, cívico e democrático de uma das figuras maiores da cultura portuguesa contemporânea. Em Grândola, a terra da fraternidade, onde a história de uma canção se cruzou de forma indelével com a história de um país, o centenário de José Afonso será assim assinalado com base numa relação que começou em 64 e que continua a fazer da vila um lugar incontornável da memória coletiva do país.

A Grândola vai estar no Centro de Motociclismo Mundial em outubro a acolher o quartel-general da 100ª edição dos Six Days FIM Enduro of Nations, uma das mais antigas e prestigiadas competições de motociclismo todo o terreno do mundo. A prova decorre entre 12 e 17 de outubro, com um programa de pré-evento que tem início no dia 8 e que vai reunir mais de 500 pilotos profissionais e amadores provenientes de mais de 30 nações e 6 continentes. O Parque de Feiras e Exposições de Grândola será o coração do evento, com uma área com cerca de 110 mil metros quadrados integralmente dedicadas ao Six Days. O espaço irá acolher o paddock de competição, parque fechado, áreas de assistência e trabalho das equipas, zona de campismo, espaços comerciais, restauração, animação e serviços de apoio à organização e aos visitantes. Para o Presidente da Câmara Municipal de Grândola, Luís Vital Alexandre, receber a edição centenária representa um enorme orgulho, uma vez que Grândola assume um papel central nesta edição, com o Conselho a acolher o quartel-general da competição e do Parque de Feiras e Exposições e a tornar-se durante vários dias o coração do Six Days. Apesar de, à data, o programa oficial ainda se encontrar em atualização, eis o que se sabe. Dia 8 de outubro, o paddock abre ao público em Grândola. O ambiente do Six Days começa a sentir-se antes do arranque oficial da competição. A partir de 8 de outubro, o paddock instalado no Parque de Feiras e Exposições abre aos espectadores, permitindo ao público acompanhar de perto a preparação das equipas e o ambiente que antecede os 6 dias da prova. De 8 a 10 de outubro, a partir das 12 horas, estão também previstos treinos oficiais das equipas e pilotos a 300 metros do paddock, que poderão ser acompanhados pelo público. Dias 9 e 11 de

9 a 11 de outubro, aliás, equipas e pilotos mais perto do público. Nestes dias realizam-se sessões fotográficas das equipas participantes. Os pilotos estarão organizados por nações e passarão pelas verificações administrativas e técnicas num período em que o público terá a oportunidade de acompanhar de perto algumas das principais figuras do Enduro Mundial. Na manhã do domingo, 11 de outubro, haverá ainda um momento especialmente dedicado à representação nacional, com a possibilidade de o público conhecer os pilotos portugueses que participam nesta edição do Six Days. Os horários detalhados das sessões serão divulgados nos próximos dias. Dia 10 de outubro é a cerimónia de abertura em Sines. A cerimónia oficial realiza-se às 17 horas com o desfile das nações. De 12 a 16 de outubro, são 5 dias de competição com Grândola como ponto de partida. Na segunda-feira de 11 de outubro, começa a competição. Durante 5 dias consecutivos, até sexta-feira, dia 16, o par de feiras e exposições será o ponto de partida e de regresso dos pilotos. A partida do primeiro concorrente está prevista para cerca das 8 horas, em cada dia, os pilotos cumprem duas voltas ao percurso com três provas especiais diferentes por volta. A primeira passagem de regresso ao paddock ou ao controlo horário de assistência está prevista para perto do meio-dia. À tarde, a competição volta a aproximar-se do centro da vila. A última prova especial de cada dia decorrerá junto ao paddock, com a passagem dos primeiros pilotos prevista para cerca das 15 horas, proporcionando ao público mais uma oportunidade de acompanhar a competição em Grândola. Os percursos preparados para esta edição vão explorar a diversidade do território alentejano, colocando os pilotos perante diferentes tipos de piso, desde zonas rochosas e terrenos arenosos. Depois de inspecionar os traçados, o inspetor do percurso da FIM destacou precisamente essa característica. A variedade de terreno nesta região é inacreditável. A 17 de outubro, a decisão dos vencedores na Praia Vasco da Gama. Depois de 5 dias em Grândola, no centro da competição, o sexto e último dia do Six Days realiza-se em Sines, a 17 de outubro, com a Final Cross Test na Praia Vasco da Gama. Evento com acesso livre para os espectadores. O Six Days será de acesso livre para o público, incluindo o paddock em Grândola, as cerimónias de abertura e as provas especiais, a Final Cross e as zonas de estacionamento. A passagem de um evento desta natureza por Grândola representa também uma oportunidade de projeção do concelho e de dinamização da economia local. Para Luís Vital Alexandre, receber pilotos, equipas técnicas, organizações, comunicação social e milhares de adeptos de todo o mundo é também uma oportunidade para mostrar Grândola e tudo aquilo que o nosso território tem para oferecer. O presidente da Câmara sublinha ainda o impacto esperado para diferentes setores do concelho. Ao longo destes dias, teremos milhares de pessoas a ficar no nosso território, a conhecer os nossos restaurantes, o comércio, os alojamentos, as nossas praias, a gastronomia e o património. Acima de tudo, terão a oportunidade de conhecer as nossas gentes e a forma como Grândola sabe receber. Música.

Estão a decorrer as inscrições para a 11ª edição do Ultra Trail Serra de Grândola. A Serra de Grândola recebe, a 1 de novembro, o Ultra Trail, que chega em 2026 à sua 11ª edição. As inscrições estão a decorrer e podem ser efetuadas online até 16 de outubro ou até ser atingido o limite de participantes definido para cada distância. Organizado pelo município de Grândola e pelo Clube Amiciclo, com o apoio do Movimento Associativo do Conselho, o Ultra Trail desafia os participantes a descobrir a Serra de Grândola através dos seus trilhos e caminhos num território onde o relevo e as características naturais proporcionam diferentes níveis de exigência ao longo dos percursos. Os desafios competitivos propostos são o Ultra Trail, 46 km, o Trail de Sprint, com 26 km, o Mini Trail, com 14 km, e a este junta-se uma caminhada gratuita com 11 km de caráter não competitivo. Maioritariamente disputados nos trilhos e caminhos da Serra de Grândola, os percursos combinam subidas exigentes e descidas acentuadas, colocando à prova a preparação física, a resistência e a capacidade de gestão do esforço dos participantes. No Trail Ultra, os 2.500 metros de desnível positivo ao longo dos 46 quilómetros, acentuam o caráter desafiante da distância mais longa da prova. As partidas e chegadas têm lugar junto ao Complexo Desportivo Municipal José Afonso. Os participantes do Trail Ultra serão os primeiros a partir às 8, seguindo-se os do Trail Sprint às 8h30 e os do Mini Trail às 9h30. Por fim, a caminhada às 9h35. Nas três distâncias competitivas, a inscrição inclui peitoral com cronometragem eletrónica, abastecimentos sólidos e líquidos nos percursos e na meta, assistência médica, massagem de recuperação, t-shirt do evento, medalha e banho de água quente. Os inscritos na caminhada receberão a t-shirt do evento, a medalha de participação, o peitoral, abastecimentos sólidos e líquidos no percurso e na meta. Períodos e valores das inscrições. Até 10 de outubro, Trail Ultra 25 euros, Trail Sprint 20 euros, Mini Trail 17, caminhada 15 euros. De 11 a 16 de outubro, o Trail Ultra 35 euros, o Trail Sprint 30, o Mini Trail 25 e a caminhada 20 euros. As inscrições decorrem através da plataforma Stop and Go e encerram às 23h59, 16 de outubro, caso as vagas não se esgotem antes. A edição deste ano será limitada a 100 participantes no Trail Ultra, 200 no Trail Sprint, 300 no Mini Trail e 150 na caminhada. A organização prevê ainda candidatar as três distâncias competitivas aos respectivos circuitos da Associação de Trail Running de Portugal, estando a sua integração dependente da abertura do processo e posterior validação pela Associação.

No próximo sábado, 10 de outubro, há teatro às 21h30 no Cine Granadeiro com a peça Agora Noutro Lugar, com texto de Marin Antunes, interpretação de Tiago Castro e encenação de Marco Medeiros. A peça explora os efeitos invisíveis do luto e a difícil reconstrução da identidade depois da perca de um amor que se recusa a morrer. A peça tem a duração de 60 minutos, é para maiores de 14 anos e tem entrada gratuita.

Dia 11 de outubro, ou seja, no próximo domingo, há uma caminhada e corrida pela saúde mental. Já se inscreveu para a caminhada ou para a corrida? No dia 11 de outubro, convidamo-lo a participar na caminhada e corrida pela saúde mental, uma iniciativa organizada pelo Gabinete de Psicologia do Município, em parceria com o Centro Municipal de Marcha e Corrida de Grândola, para assinalar o Dia Mundial da Saúde Mental. Este ano, o tema é Experiências Vividas, Ouvidas, Vozes Reais, Mudança Real. A atividade oferece opções para todos os níveis de atividade física e resistência, sendo que poderá optar por uma caminhada de 4 km ou 6, 7 km e ainda uma corrida de 8 a 10 km. O ponto de encontro será o Parque Desportivo Municipal às 9 horas. Faça a sua inscrição prévia. Para mais informações, poderá contactar através do 269-448-241 ou do 968-825-244.

É uma vez cantar de ouvido contos e cantigas da tradição oral com viola campaniça. Brujunça e Tosé Bexiga dinamizam no dia 11 de outubro às 11 horas esta sessão de contos e cantigas da tradição oral ao toque da viola campaniça. Participe com as crianças nesta atividade que decorre na Biblioteca e Arquivo do Município. A inscrição antecipada até o 8 de outubro deve ser efetuada através de QR Code. O número máximo de participantes

Outubro é um mês de celebração, convívio e valorização da experiência e da participação ativa das pessoas idosas. Para assinalar o Dia Internacional da Pessoa Idosa, 1 de outubro, e o Dia Mundial de Terceira Idade, 28 de outubro, o município de Grândola, através do programa de envelhecimento ativo, convida a assistir à comédia musical Rádio e Cassete Pirata, com Marisa Carvalho e Renato Pina. O espetáculo é da Farrap de Arte, Associação Cultural. Decorre na terça-feira, 13 de outubro, no Cine Granadeiro, às 15h30, uma sessão para séniores do programa Viver Solidário e da Universidade Sénior de Grândola, às 17h30, uma sessão para séniores da Universidade Sénior de Grândola e para a população em geral. A entrada é gratuita mediante inscrição obrigatória e limitada à capacidade da sala. As inscrições devem ser efetuadas através do 269-448-031 ou 912-238-075.

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Sabores da época da Horta e do Pomar para o seu mercado municipal. Os sabores da época de outubro são a couve e o marmelo. Amarelo, aromático e de sabor intenso, o marmelo é um fruto rico em água, com baixo valor energético e um teor interessante de fibra. Fornece também vitamina C e potássio. É tradicionalmente consumido em compotas e marmeladas, mas também pode entrar em assados, sobremesas ou pratos salgados. Quando falamos de couves, falamos de uma família muito variada: galega, lombarda, roxa, de Bruxelas, entre muitas outras. Apesar das diferenças entre variedades, as couves são, de forma geral, hortícolas pouco calóricas e nutricionalmente ricos, fornecendo fibra, vitamina C, folatos e outros micronutrientes. Algumas variedades destacam-se ainda pelo teor de vitamina K e cálcio. São dois ingredientes versáteis, nutritivos e perfeitos para esta altura do ano, seja numa sopa reconfortante, num acompanhamento, num assado ou numa sobremesa com sabor outono. Aproveite as manhãs de sábado para fazer as compras da semana no Mercado Municipal de Grândola e leve consigo os sabores e propostas para o mês de outubro.

Passamos agora à Biblioteca Itinerante de Outubro. Consulte os locais e os horários para este mês. Se vive em localidades mais isoladas do nosso concelho, a Biblioteca Itinerante de Grândola vai ter consigo. Visite a Carrinha da BIC e requisite para ler em casa ou consulte no local os diversos livros que temos para si. Este é um projeto que promove a leitura numa relação de maior proximidade. É o seguinte o horário e o percurso dos próximos dias da Biblioteca Itinerante. Dia 15... A Biblioteca Móvel chega a Melides às 9h30, Val Figueira às 12h30. Dia 19, a Canal Caveira às 10h30 e às 11h45 em Santa Margarida da Serra. Dia 20, às 10h30 na Aldeia do Futuro e às 12h30 na Aldeia da Justa e às 12h45 nos Cadoços. Dia 21 de outubro é a vez de o Lousal receber a Biblioteca Móvel às 10h30 e a Asneira de Barros quando forem 12h.

município de Grande é aderente da Minha Rua, projeto de participação cívica para que os munícipes possam reportar de uma forma fácil e eficaz os problemas com que se deparam no dia-a-dia na zona de residência. Pode aceder ao portal A Minha Rua através do portal do Cidadão ou no site oficial do município de Grândola. Todos os municípios podem comunicar à Câmara Municipal os mais variados problemas ou situações que os preocupam

e que necessitam resolução na rua ou no bairro onde residem. Limpeza e conservação de espaços públicos, manutenção e limpeza de ecopontos, conservação de ruas e pavimento, conservação de iluminação pública, saneamento, roturas de água ou desvios de tampas ou estacionamento de veículos são assuntos que com fotografia ou apenas em texto nos pode reportar. Todas as ocorrências são encaminhadas para a divisão ao setor responsável, que dará conhecimento sobre o processo e eventual resolução do problema. Agradecemos a sua participação, que contribui para que a nossa autarquia cuide ainda melhor do seu espaço.

E este domingo, para ver no Cine Granadeiro, o filme O Convite, com duas sessões às 17 e às 21h. Joe e Angela atravessam um período conturbado do seu longo casamento. Um dia, para quebrar a rotina, ela decide convidar o casal que recentemente se mudou para o andar de cima para um jantar a quatro. O que começa como um encontro descontraído entre vizinhos rapidamente se transforma em algo bastante desconfortável, uma vez que observar de perto a química entre os convidados realça as fragilidades do seu próprio relacionamento. O convite para ver este domingo em duas sessões às 17 e às 21h no Cine Granadeiro. Pode adquirir os seus bilhetes em formato digital na nossa bilheteira online, acessível através do nosso site. A bilheteira no Cine Granadeiro abre uma hora antes do início da sessão de cinema. Assim termina a edição de hoje do programa Sons de Câmara. Voltamos na próxima semana com mais informação municipal. Até lá, acompanhe as redes sociais do município de Grândola, também a página institucional em nome da Câmara Municipal de Grândola. A continuação de uma boa tarde e desejo que tenha uma ótima semana.

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1: Vem o essencial da informação. São as máximas para hoje. Porto 21, Coimbra 22, Lisboa e Faro 25 graus de máxima. 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Uma hora da tarde em Portugal continental e na Madeira, meio-dia nos Açores. Vamos conhecer os títulos desta edição.
2: O governador do Banco de Portugal diz que o país tem de encontrar forma de controlar a despesa pública e não está a responder com a urgência necessária à crise na habitação. Considerações de Álvaro Santos Pereira durante a apresentação do Boletim Económico de Outono, que aponta para um crescimento de 2,3% no final deste ano e para uma inflação de 3,1%. A CIP pede regras claras sobre o que é possível fazer para evitar a perda de empregos no país por causa da inteligência artificial e promete levar o tema à reunião da concertação social. Rui Rio afirma que a justiça é o setor com mais falhas do regime democrático e está pior do que em 1973.
1: Informação com João Vasco.
2: Perante a revisão em alta do crescimento económico este ano para os 2,3%, o governador do Banco de Portugal acredita que há condições para o país registar um excedente orçamental este ano, mas também no próximo, cenário admitido por Álvaro Santos Pereira na apresentação do Boletim Económico de Outubro. Na semana em que a proposta do Orçamento do Estado dará entrada no Parlamento, o governador pede prudência, Teresa Borges, e cuidado com a despesa pública.
3: São projeções mais otimistas do Banco de Portugal e que superam as previsões do Governo, mas que não chegam sem avisos. Perante a revisão em alta do crescimento económico, Álvaro Santos Pereira acredita que há condições para que o país tenha um excedente orçamental este ano e no próximo.
4: Não ficaria muito surpreendido que este ano tivesse um excedente orçamental. Também não ficaria muito surpreendido que no próximo ano conseguíssemos outro excedente orçamental ou perto disso.
3: Mas avisa, o momento pede prudência.
5: E obviamente o que é importante é continuar a prudência fiscal ou orçamental, para que possamos continuar a diminuir a nossa dívida pública, que continua a ser alta, embora estamos no bom caminho, mas continua a ser alta, e para controlarmos, obviamente, o crescimento da despesa.
3: É a trajetória que o país deve seguir, defende o governador, que diz que se as contas se mantiverem equilibradas, Portugal não terá problemas com o cumprimento das regras europeias. Na apresentação do Boletim Económico de Outubro, Álvaro Santos Pereira mostrou-se preocupado com o setor da habitação, diz que o país não está a ter a urgência necessária para dar resposta aos problemas no setor.
5: Temos cerca de 300 mil casas neste país, pelo menos, que equivale a uma Lisboa inteira. Nós não estamos a ter a urgência necessária para confrontarmos esta situação, quer seja ao nível do investimento da habitação pública, quer seja ao nível do investimento privado.
3: Desafio identificado numa conferência de imprensa, onde fez questão de destacar as boas notícias para a economia portuguesa, deverá crescer 2,3% este ano, 1,8% em 2027. Já a inflação deverá atingir os 3,1% este ano, abrandando nos seguintes 2,4% em 2027, 2% em 2028.
2: Os dados do último Boletim Económico do Banco de Portugal e os avisos de Álvaro Santos Pereira. Já tem data o arranque dos trabalhos das duas próximas comissões parlamentares de inquérito na Assembleia da República. A instalação das comissões, quer à classificação dos exames nacionais, quer aos mandatos de Luís Neves à frente da Polícia Judiciária, ficou marcada para o dia 14 de outubro, data adiantada aos jornalistas há pouco no final da reunião da Conferência de Líderes Parlamentares. Falamos da instalação das comissões e não do começo propriamente dito. Recordo que o Presidente da Assembleia da República, Aguiar Branco, defendeu esta semana que estas novas comissões só devem começar quando as atuais terminarem. Para amanhã ficou agendado um debate de urgência sobre o funcionamento do Parlamento e organização dos trabalhos parlamentares, um debate que foi proposto pelo Chega. Rui Rio diz que a justiça em Portugal está pior do que em 1973 e é uma das grandes falhas do sistema democrático. Num painel dedicado à situação do país, para assinalar o 10º aniversário do Jornal Económico, o antigo líder do PSD voltou a afirmar que a justiça precisa de uma reforma profunda.
6: A reforma da justiça é absolutamente vital, seja a administrativa, seja a penal, seja a justiça do modo geral. A reforma da justiça que está, vale a pena estarmos com paninhos quentes. A justiça hoje está pior do que estava em 1973. Ponto. está pior. Agora vem com a história dos tribunais plenários e tal, não esquece que os tribunais plenários, alguém que tenha um problema qualquer com a justiça e queira resolver, hoje está em pior situação que estava há 50 e tal anos atrás. Não tem dúvida nenhuma, tem dúvida nenhuma. Isto é uma vergonha. É a maior falha do pós-25 de Abril. É a justiça. Está na mesma, e como está na mesma, estamos como se eu vier aqui em 2036. Está na mesma, está pior.
2: Rui Rio, no aniversário do Jornal Económico. É uma nova fase em que as prioridades são outras. O ministro da Presidência justifica assim a saída de Pedro Portugal Gaspar da liderança da AIMA. António Leitão Amaro diz que agora a prioridade já não é a reorganização da Agência para a Integração, Migrações e Asilo, mas sim o atendimento.
7: Nós, no verão, neste verão, fizemos com o nosso tutela, com o Presidente da AIMA, um balanço daquilo que eu designei e que nós designámos em conjunto todos a primeira fase da política de imigração e chegámos conjuntamente à conclusão, primeiro, que os resultados tinham sido muito positivos. Nós estamos profundamente agradecidos ao trabalho que a equipa da AIMA e que o seu Presidente, Pedro Portugal Gaspar, que está em plenitude de funções já agora e com toda a legitimidade e com toda a nossa confiança, que fez, ele próprio também demonstrou grande experiência, capacidade, trabalho, que nós valorizamos muito. É necessária uma nova fase.
2: António Leitão Amaro confirmou que César Teixeira, que é nesta altura vogal da agência, vai substituir Pedro Portugal Gaspar na liderança da AIMA. E nesta audição, Leitão Amaro adiantou também soluções para limitar o chamado turismo de saúde.
7: No caso da imigração, há um trabalho que pode ser feito para o futuro, que é, como está na imigração, no protocolo de imigração laboral regulada, em que se pede aos organizadores e aos proponentes ou aos empregadores que contratam, que tratem do seguro de saúde. Podemos também, estamos a refletir nisso, o Plano Nacional de Integração, poder haver em alguns casos também uma avaliação de saúde à partida no território de origem, no caso da imigração. Mas, sinceramente, aquilo que se pode considerar uma situação que o Sr. Deputado aludiu não é um tema da imigração, não é de pessoas que vêm com título de residência válido.
2: Leitão Amaro, o que pode ser feito para limitar o chamado turismo de saúde? A Confederação Empresarial de Portugal não tem dúvidas. São precisas regras claras sobre o que é possível fazer para evitar a perda de empregos no país por causa da inteligência artificial. Os perigos da IA para o mercado de trabalho e para a segurança da humanidade estiveram em debate esta manhã aqui na Antena 1, no programa Consulta Pública. O diretor-geral da CIP, Rafael Alves da Rocha, que participou no programa, adiantou que a Confederação vai querer discutir o tema do impacto da inteligência artificial no tecido empresarial português, Alexandra Sofia Costa, na concertação social.
8: Não é possível esperar mais. Rafael Alves da Rocha, diretor-geral da CIP, diz que este assunto vai ser levado em breve à concertação social.
9: Nós não podemos mais ficar à espera que alguém faça esse trabalho por nós. E nós não podemos mais esperar. E os parceiros sociais, e aqui em nome da Confederação Empresarial de Portugal, o digo, vamos colocar esse assunto em cima da mesa com essa cultura de compromisso para todos beneficiarmos em igual parte desta grande ferramenta.
8: É preciso regras claras sobre o uso da inteligência artificial nas empresas para evitar a perda de empregos no país. Teresa Carneiro, advogada da Abreu Associados, reconhece que há muitos trabalhadores que podem perder o trabalho.
10: Podem vir a acontecer despedimentos e acho que ainda vai correr muita água debaixo da ponte para percebermos até que ponto é que isto é realmente lícito ou não.
8: A preocupação com o mercado do trabalho, Nuno Mateus Coelho, especialista em cibersegurança e professor na Universidade Lusófona, diz que, sobretudo nas empresas portuguesas relacionadas com o setor automóvel, a inteligência artificial já é hoje uma situação comum.
11: Quase tudo é hoje em dia inteligência artificial. Quase tudo. É assustador. Desde embalar uma coisa qualquer a decidir o que é que faz um determinado peça de informação.
8: Carvalho da

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0: Então, qual é que é, compadre? O compadre acha mesmo que o nosso futuro está no futebol?
1: Pois acho, comadre. E digo mais, estamos lá a fazer muita falta. Sim, que quem ainda percebe alguma coisa da agricultura somos nós, não é verdade?
0: Ah, pois somos, compadre. Mas o que é que isso tem a ver com o futebol?
1: Então, a comadre não está farta de ouvir dizer que a relva não estava em condições e que com a relva assim não se pode jogar futebol, etc, etc e tal.
0: Ah, compadre, é verdade, hein?
1: Prontos, nós em vez de estarmos para aqui a trabalhar para aquecer, vamos lá para os campos do futebol de semear, regar, cortar e tratar da relva, que aquilo vai ficar uma perfeição. E para ficar mesmo uma lindeza, até podemos lá meter pelo meio umas papoilas saltitantes.
2: Ah, compadre, isto agora é uma tristeza. Até às feiras sem ter gado, não são feiras, não são nada. No outro dia houve uma feira onde não se viu nem uma porca, nem uma cabra e muito menos vacas.
3: E quem é que os manda andar a perseguir o gado? Assim o gado foge todo.
2: Como é que é, compadre? Há quem ande por aí a perseguir o gado, não é?
3: Ah, pois é. Até a comadre não sabe que andam aí a desvalorizar os porcos. Os porcos e as porcas, está claro. E depois admiram-se.
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12: A tal que é tax-free calhou apanharem-na agora. Mas entre truques e rasteiras, foi dentro, mas saiu para fora.
13: Tax-free! Tax-free! Tax-free!
8: Aqui está ela, seu doutora juíza.
3: E bom trabalho nos deu, senhora doutora. A fulana é brava como tudo.
2: A fulana é brava? O senhor sabe? Com quem é que está a falar, sabe? Para já deviam estar todos em sentido. Porque eu sou a presidenta. Pois a presidente sou eu.
14: Calma, calma, minha senhora. Aqui todos sabem que a senhora é a presidente da repartição de finanças do Bairro Azul. Isso, no entanto, não a deixa fora do braço da justiça.
3: E quando o braço faz o manguito é para todos e todas, sem exceção nenhuma.
14: O senhor agente tem a maneira, sim. Chegue-me o processo desta senhora, por favor.
8: Ai, ajuda aqui ao Bonifácio, que isto é muito pesado.
3: É pesado e grosso. Dava uma grande telenovela.
8: Ai, dava, dava. Se isto ficar em águas de bacalhau, como é costume, podia-se vender a coisa a um canal de televisão.
3: Aqui tem o processo, senhora doutora juíza.
14: Safa, que isto deve ter mais de 200 volumes. E ainda a senhora se considera injustiçada e vítima de uma cabala.
3: Eu, por acaso, gosto imenso de cabalas, com batatinhas.
2: Ah, estou a sentir-me tão mal. Ah, eu não consigo respirar. Eu sinto-me asfixiada aqui dentro.
8: Quero um copo d'água.
2: O senhor acha-me com cara de copo d'água, por acaso? Para que é que eu quero um copo d'água, se até tenho piscina, jacuzzi e bidé?
3: Oh, o meu colega estava a pretender ajudá-la, minha senhora.
2: O quê? Com água? Eu não tenho falta de água. Eu sinto é falta de ar. Falta de ar.
14: Ora bem, sendo assim, a senhora irá aguardar julgamento em liberdade e ao ar livre.
3: Pronto. Já se safou de pagar caução que é como quem diz, sai com tax-free.
2: E julga que eu tenho problemas com qualquer calção? Julga? A mim não me falta calção, que é o que eu uso quando vou para o campismo a armar a barraca, porque daria muito mais nas vistas se eu armasse a barraca na repartição de finanças, não é?
5: Pronto. Vá lá respirar. Ah, uma última questão antes de sair em liberdade. Porquê é que a senhora tem um saco azul?
2: Ora, porquê é que havia de ser? É para dar com os meus sapatos, que também são azuis, percebe?
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3: Bolas fora!
2: Isso, isso! E então dentro dos balneários é cá cada fartote. Ai, ai, ai!
7: Oh,

0: Oh, mister!
1: Diga, senhor presidente.
0: Essa coisa de vestir o fato de macaco não me parece suficiente, sabe?
1: Esteja descansado que eu mandei os nossos futebolistas saírem à noite para contactarem os seguranças e os guarda-costas aí dos locais noturnos.
0: Essa agora, mister. Mas para quê?
1: É para aprenderem a vestir os fatos dos gorilas.
2: Oh Zé, vieram cá trazer este embrulho da parte daquele clube a quem tu invalidaste 2 golos limpos, roubaste 3 penaltis e puseste 2 jogadores na rua com vermelhos diretos, só porque te chamaram ladrão.
3: O embrulho? É melhor não abrir. Se eles dizem que eu os roubei assim tanto, é capaz de ser uma bomba.
2: Ai, não sejas parvo, Zé. Isto vê-se logo que a roupa.
3: Se calhar mandaram-me um fato de macaco.
2: Enganaste-te. É um robe.
3: Um robe?
2: Está certo. Se passaste o jogo todo a roubá-los, mandaram-te um robe.
4: É a negão. Me prega ali aquelas prateleiras na cozinha, cara.
0: Ok, eu? Você pirou mesmo. Então, depois de 2 treinos no campo, ginástica no ginásio e levantamento de pesos na manutenção, você me põe a pregar prateleiras?
4: Ah, não é nada demais, nego. Se o mister treinador te mandou vestir o fato de macaco, moro?
0: É melhor esperar pela próxima semana. Se perdermos o jogo que se segue, o mister, além do fato de macaco, é bem capaz de nos pôr a andar com a caixa das ferramentas.
3: Olha, mulher, o nosso mister treinador disse que devíamos fazer uma alimentação reforçada.
2: Então, e o que é que ele quer dizer com essa da alimentação reforçada?
3: Sei lá! Alimentação reforçada é alimentação reforçada.
2: Ah, espera aí. Não foi ele que disse que vocês tinham que passar a andar com o fato de macaco?
3: Foi, pois foi.
2: Então já sei o que é que ele quis dizer com essa da alimentação reforçada. Olha, meu macaco, hoje o teu jantar vai ser amendoins e bananas.
1: O senhor presidente mandou-me chamar, é? Olha lá, ó Jesus. Houve aí colegas seus que puseram os jogadores a trabalhar com o fato de macaco vestido. Porque é que o mister não fez o mesmo com os nossos futebolistas? Eu até pensei nisso, Sr. Presidente. Mas, infelizmente, só encontrei fatos de macacos encarnados e alguns até bem encardidos. Assim que as cores do nosso clube, né? Não encontrei nenhum fatos de macacos.
5: Então explique-me porque é que os nossos jogadores estão cada vez mais maricas e menos lutadores.
1: É que eu não encontrei fatos de macacos adequados e pô-los a treinar vestidos com aqueles aventais das calhinhas da Playboy.
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2: Pois é verdade, compadre. Andam por aí uns ecologistas a sensibilizar as crianças para as tradições ligadas à terra. Agora, estão a pensar em organizar uma festa verde.
0: O quê? Uma festa verde, comadre? Bem, A criançada das cidades está tão ligada à terra e à agricultura que quando ouvirem falar em festa verde, vão pensar que o Sporting ganhou o campeonato.
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0: Olá a todos, muito boa tarde. 4 minutos depois das 17 horas, sintoniza os 91.3 FM da Rádio Clube de Grândola e esta é a emissão de quarta-feira, 7 de outubro, do programa Discos Pedidos. Sejam então muito bem-vindos e muito bem-vindas a estas 2 horas de emissão. Discos Pedidos a fazer-lhe companhia diariamente, segunda à sexta-feira, entre as 17 e as 19. Para pedir o disco da sua preferência, basta então marcar o 269-442-587. E vamos então dar início a esta emissão de quarta-feira, 7 de outubro, do programa Discos Pedidos, recebendo já a nossa primeira ouvinte de hoje, a Flor Bela. Boa tarde, Flor Bela.
1: Boa tarde, Carlos.
0: Ora, boa tarde. Tudo bem por aí?
1: Está tudo, graças a Deus.
0: Sim, senhora. Ora, e o que é que vamos então ouvir, Flor Bela?
1: O Starlight diz 3 anos. Para dedicar especialmente à minha filha que faz anos hoje. Este dia se repita por muitos e belos anos em companhia de toda a sua família. E é desta que eu desejo que ela seja muito feliz para o resto da vida dela. E é também para dar um beijinho de parabéns ao Olinda, que fez anos ontem. À Dona Maria Júlia, que também acho que fez. Foi Maria Júlia que fez.
0: No domingo?
1: No domingo.
0: Sim.
1: É só hoje. Por enquanto é só.
0: Muito obrigado então, a Flor Bela. Um resto então de uma boa tarde. Parabéns então à filha e aos pais também. Um
1: Obrigada.
0: Beijinho e até amanhã então.
1: Não, e até sexta.
0: Então, é como for, é, sim, senhora.
1: Porque a minha mãe faz anos na sexta-feira.
0: Ah, sim, senhora. Então, vá.
1: Então,
0: um beijinho, Flor Bela, até sexta. Adeus, boa tarde.
1: Obrigada.
0: Boa tarde, boa tarde. Vamos então ficar com o Starlight, dia dos teus anos.

0: E vamos receber agora o Vítor Amoroso. Boa tarde, Vítor.
1: Olá, Carlos. Boa tarde.
0: Boa tarde, tudo bem?
1: Está tudo.
0: Sim, senhora. Ora, e o que é que vamos ouvir?
1: Vamos ouvir o Tony Pinheiro, Camas Separadas.
0: Sim.
1: Vai já para ti com um bom programa até às 17 horas.
0: Às 19.
1: Até às 19, mas onde é que eu fui buscar essa hora?
0: Já passou, só amanhã.
1: Ah, pois. Isso é do, só, isso é do tempo.
0: É.
1: Chupa lá, Carlos.
0: Não faz mal.
1: Olha, vai já aí para o meu primo Helder Rodrigues, com tudo bom para ele, com as mulheres, para o Paulo Rodrigues e também para a minha prima Eva, com as mulheres e muita força. Está a passar um momento um bocadinho difícil, mas olha, com fé, tudo supera-se. Vai para a Francinha Proença, Maria de Almira, vai também para a Gregória de Alcácer, a Belinda dos Pontos e para a Dona Violinda com beijinho e tudo bom. Vai para o Miguel de Sobreda com tudo bom, espero que se encontre tudo bem com ele. Hortêncio Marcolino, Celeste do Baralhão, também com tudo bom. Vai para o meu primo, que eu não sabia que o meu primo ouvia as vossas emissões, hoje o encontrei, é que ele me disse. Vai para o meu primo, o José Silva, mais conhecido pelo Molho à Manga, com um grande abraço para ele e tudo bom. E vai para o restante auditório, uma ótima quarta-feira para todos, continuidade da mesma, e até amanhã, se Deus quiser, Carlos.
0: Muito obrigado, então, a Vitória, um resto de uma boa tarde, um abraço e até amanhã, então.
1: Até amanhã, Carlos.
0: Adeus, boa tarde, obrigada, boa tarde. Vamos chegar, então, com António Pinheiro, Camas Separadas.

0: Tony Pinheiro, com camas separadas, foi um pedido do Vítor Amoroso. E vamos receber agora a Maria Delmira. Boa tarde, Maria Delmira.
1: Boa tarde, Ricardo. Como é que está aí?
0: Bem, obrigada. E você também, como é que vai por aí?
1: Vamos também, mais ou menos.
0: Sim, senhor.
1: Vamos ouvir aí o Miguel Silva, minha neta. E vou aqui até à listinha. Olha, primeiro que vem, já os parabéns para a filha da... Para a filha
0: da... Da Flor Bela.
1: Flor Bela. Que ela tem muitos com muita saúde, que tenha Deus todo, amigo de Deus. E vai aqui para a filha Tarrapa e Marido, a Vitor Amoroso, família, para o Espírito Santo e Mandinha, Dora Estrela, a Irmã da Costa e toda a família, o Cine de Campo Rico, o casal de Aldo Valério, a Inácio da Gândia e Fiota e Iniciada, Bessas e as meninas dele. Maria Luísa Barba Pereira, Maria Manuela Aldeia Pinto, que é filho e toda a família deles, António André Cilindra, a menina do Goiás da Costa de Paulo, toda a família dela, a menina Olinda e os filhotes, mais um beijinho, parabéns aos meninos de ontem, a Flor Bela e toda a família, mais um beijo, parabéns para a filhota. O nome de nós é uma família, Maria Júlia e os filhos, Marzinha Dulce e Ventura, da família, a Flavina Matheus e Maria Viva, da família delas, a minha família, a Esquinha, a Juventude e a Marzinha, as companheiras dela, o meu primo Arlindes e a minha esposa, Pioras Traeiros, a Margarida Nunes, as mulheres dela também, o casal Otencinha, que as mulheres da Nora também, o casal Avelino das Pontes, muito obrigado, amigos, que fizeram visita agora no domingo, que estive a ter de visitar, e obrigado, amigos. Ora, o casal Fátima de Alcácer, também as mulheres dela, Maria da Conceição, Lúcio de Matheus, a Maria Antônia de Ingazeiro, essas três amigas. A gente para elas e puta. Fiz uma treira e a Rita Dias. Eu ali a Estrendade e minha filha já linda. Olha o casão e a menina dele, toda a família. Casal Melinhos. E para a minha, mais uma vez, tenho de. Eu tomo a gente com os meus netinhos. E também a minha Carlos Campos, um beijo grande. A tua mãezinha e até amanhã.
0: Muito obrigado então pela sua participação, Maria Delmira. Um resto então de uma boa tarde. Um beijinho para si, outro para a Dulce, um abraço ao Carlos e até amanhã então.
1: Até amanhã.
0: Adeus, boa tarde, obrigada, boa tarde. Vamos então ficar com Miguel Silva, a minha neta.

0: Estivemos então com a Miguel Silva, a minha neta. Foi um pedido da Maria Delmira. E é a vez agora de recebermos o Hélder Rodrigues. Boa tarde, Hélder.
1: Olá, boa tarde, Carlos. Tudo bem por aí?
0: Está tudo andando. E tu, como é que vais também?
1: Por aqui, mais ou menos, olha, estou descansado, damos rins.
0: Ora,
1: isso aqui é pior. As minhas pernas malvadas.
0: Ora,
1: bom. Isto é Covid, acaso. Depois é depois a trombose das pernas, pronto, se arrumou o resto.
0: Exato.
1: Mas é, olha, como diz o outro, bola para a frente.
0: Exatamente, bola para a frente, exatamente.
1: Olha, vamos ouvir o Salvador Marpal. Acho que temas, vamos ver se eu digo bem. Uma rosa, um beijo,
0: não, é uma lágrima, um beijo.
1: Ah, uma lágrima, exato.
0: Um beijo e uma flor.
1: Uma flor. Ora, vai já para o Carlos e para a sua família, com tudo bom.
0: Obrigada.
1: Vá para ver para o Vitor Amoroso. Ah, para ver, ouvi dizer que o Zé estava para aí o Bola Manga, olha, vai para o Ana Manga. Vá para o Chico Silva. Vai para o Bogui também. Vá para o Estor, para a família toda. Portanto, o que é que eu estou a falar, Vitor? Olha, e a gente tem que combinar para ir ao choque da Anixa. A Anixa é, para quem não sabe, por causa de uma pedra que fica no, na Rábida.
0: Ah, não conheço.
1: Na praia da Rábida, em Setúbal.
0: Não conheço.
1: Pronto, e a tava para quem tem bem de vento, olha, vai também para o tudo bom, porque tem de vento. Vai para o baixo do auditório, com tudo bom. E até amanhã, se Deus quiser. E vamos ouvir assim o sol do Barco Paulo.
0: Sim, senhor. Muito obrigado então, Hélder. Um resto então de uma boa tarde. Continuação
1: obrigado,
0: de uma boa semana. Um grande abraço e até amanhã ou até uma próxima.
1: E até amanhã.
0: Obrigada, Hélder. Adeus. Boa tarde. Obrigada.
1: Adeus.
0: Vamos chegar então com Marco Paulo, uma lágrima, um beijo e uma flor.

0: Escutámos então o Marco Paulo, Uma Lágrima, Um Beijo e Uma Flor. Foi um pedido do nosso ouvinte Hélder Rodrigues. E vamos receber agora o amigo Avelino dos Pontes. Boa tarde, Avelino.
1: Ora, viva, boa tarde, amigo Carlos.
0: Ora, boa tarde, como é que vocês estão por aí?
1: Ah, aqui vamos, um bocadinho nervoso, uma vez assim.
0: Não, vale a pena.
1: Pois, estamos aqui a morrer de uma fuga da...
0: Acontece?
1: Pois, uma fuga de troll e não vai que não vai.
0: Ah, isso era mais cara.
1: Pois era. Não, mas às vezes podia haver uma fugazinha de troll, vinha lá do terreno e podia ser... Tinha aqui o troll aqui em casa e não sabia. Ora, vamos ouvir então os DNA. Há festa em qualquer lugar, e há festa em qualquer lugar, há pessoas, principalmente a Flor Bela, que foi a filha que fazemos.
0: Exatamente.
1: E mais alguém fazer, olha, é para dedicar à minha de Linda, aos meus parentes Zé Leix, filho de José Prato, amiga Alda Marques, Aurindo e da Aldeia do Futuro, Arlindo Cheinho, não é? Pois. As Goras para ele, a Silvina Pereira, Julieta Dias, Agostinho Santos, Manela Botas, Cacinda Mendes, Maria da Conceição, Miguel da Sobreda, Amélia Paulo, Maria Portonata, Pia Noemi, José Moreira, Casal Luís Nunes e Margarida, Carlos Rodrigues, Natividade Guerreiro, e aos familiares das pessoas que indiquei e que eu dediquei, assim, um bom programa, tudo bom, e pode ser também para esse rapaz aí de São Brito, beijinho já é a Tita Amida, aí o Zé Grilo, o Gafanhão, não sei se é. Boa tarde, até amanhã, beijos.
0: Até porta amanhã, Avelino. O resto então de uma boa tarde. Um beijinho à Diolinda, um abraço para si e até amanhã então.
1: Boa tarde.
0: Boa tarde. Adeus, boa tarde, Avelino. Adeus, adeus. Tchau. Vamos chegar então com os DNA à festa em qualquer lugar.

0: Estivemos então com os DNA à festa em qualquer lugar. Foi um pedido do amigo Avelino das Pontes. E vamos receber agora o amigo Becas. Boa tarde, sou o Becas.
1: Boa tarde! Boa tarde,
0: tá
1: seu Carlos, está bom?
0: Já, obrigado, está pior da perna.
1: Estou igual ao ouvido. Estou igual ou estou na mesma ou estou pior? Já não sei.
0: Ai, ai.
1: Ah, isto cada dia que passa, isto cada vez está pior. Ah, ah. Tá. Mas pronto, deixa. É por uma boa causa.
0: Exatamente.
1: Ai, ai. Está tudo calmo por aí, não?
0: Está tudo dentro do possível. Ah,
1: por aqui também. Por aqui também está tudo, mais ou menos. Não apetece fazer nada, mas isso já é normal. É assim. Ora bem, quem, Ana, foi o quê? O Flor, da Flor Bela, quem é que fez anos?
0: A filha.
1: Ah, é a filha. Parabéns para a filha. Tudo uhum. Bom. Ora bem, e vamos ouvir os UHF e Foste Comigo, Maria.
0: Sim.
1: Lembrei-me dessa música. Às vezes, olha... Eles é que pedem sempre músicas e isto e aquilo. Eles é que têm a vagar, não? Eu é só para estar a dar aqui umas graçolas e estar a dar. E para ouvir a rapaziada amiga e pronto. É assim. Quer dizer, alguns são meus amigos. O meu amigo Carlos, agora o Avelino, que já não é meu amigo. Pronto, isso eram outras conversas que a gente tínhamos aqui até para a semana toda, mas não vamos ter tempo. E tenho aqui um recado da menina Dona Olinda, não sei se ela está na escuta, se não, agradecer a toda a gente que desejou os parabéns a ela ontem.
0: Uhum.
1: Não sei se ela vai participar, mas mandou-me uma SMS para dizer isto. Pronto. O recado está dado. É 10 eritos na minha conta. E mais o quê? E pronto, eu vou dedicar a música à Chica, à Delmira, à Fátima com as melhoras. Miguelito também não sabe nada dele,
0: não
1: é?
0: Não.
1: Nada. Nem há ninguém.
0: Não, e o Vitor também não sabe nada.
1: Epá, a gente já agora gostaria de saber o que é que se passa, né?
0: Pois então, como é que
1: está? Está tudo bem? Como é que está? É assim. E vou dedicar ao Nuno, ao Vitor, à Maria Hortense, ao Marcolino, que às vezes esquece-me, mas não é por mal, esquece outra gente. Julieta Maria, Julieta Rata e João Maria. Para a Gregória, senão depois essa também fica ciumenta. E um abraço para si, sou Carlos, beijinhos para a Dona Antónia e beijinhos também para a mãe de Leonor, para a Leonor, para a avó da Leonor. E tudo corre bem até amanhã, se Deus quiser.
0: Muito obrigado então pela tua participação, Becas. Um resto então de uma boa tarde. Beijinho às meninas, um abraço para ti e até amanhã então.
1: Boa tarde!
0: Adeus! Boa tarde!
1: Adeus!
0: Tchau, até amanhã! Vamos então ficar com o UHF Foge Comigo, Maria.

0: O HF Foge Comigo Maria foi um pedido do Becas. E vamos receber agora a Silvina Pereira. Boa tarde, Silvina.
1: Ora, muito boa tarde, amigo Carlos. Até como é que vai essa vidinha?
0: Vai tudo andando. E você, como é que vai também?
1: Ora, cá vou indo. Menos mal, e graças a Deus. Não
0: sim,
1: for
0: senhora.
1: A pior, não é mal demais. Olha, amigo Carlos, quero ouvir aí os teus coisas maravilhas nos tratoristas. E é para dedicar a todos os ouvintes, com um grande beijinho e abraços. E muita saudade, muita sorte para eles todos e para mim também. E agora vamos aqui à Ana Bela, à Flor Bela.
2: Bela.
1: A Flor Bela, olha, a tua filha faz hoje anos, é uma data muito querida. Dê-lhe saúde e sorte e dê-lhe muitos anos de vida. Podes viver pobrezinha, mas vais vivendo tudo o que queres. E mando muitas felicidades. Manto meus parabéns e muitos beijinhos para ela, para as mães, para o pai, para todos e para todos os outros. E para si, a minha casa, um grande beijo, um grande abraço e tudo corra bem e até amanhã, se quiser.
0: Muito obrigada então pela sua participação, Silvina. Um resto então de uma boa tarde, continuação de uma boa semana, um beijinho e até amanhã então.
1: Até amanhã, Deus.
0: Obrigada, adeus, boa tarde, obrigada, boa tarde. Vamos chegar então com o grupo coral e instrumental Os Maravilhas do Alentejo, Os Tratoristas.

Estivemos então com o grupo coral e instrumental Os Maravilhas do Alentejo, com os tratoristas. Foi um pedido da Silvina Pereira. São agora 17 horas e 46 minutos. A nossa linha encontra-se então disponível. Se nos quiser ligar, pode fazê-lo através do 269-442-587 e pedir então o disco da sua preferência. Nós ficamos então a aguardar a sua participação. Não deixe então de participar.

0: Já temos em linha a Maria Pinto. Boa tarde, Maria.
1: Boa tarde.
0: Boa tarde. Está tudo bem por aí?
1: Pá, graças a Deus, e vocês?
0: Também vai tudo bem, obrigada.
1: Mas...
0: Ora, o que é que vamos então ouvir?
1: Para ouvir o Augusto Canário e o Quim Barreiros.
0: Sim, senhora. Com a desgarrada, sim.
1: Para dedicar às minhas cunhadas todas, ao meu filho, à minha futura nora e à avó e a duas amigas minhas e a vocês.
0: Muito obrigado então. O resto então de uma muito boa tarde e até amanhã então.
1: Até amanhã, se vocês quiserem.
0: Adeus, boa tarde, obrigada. Vamos chegar então com Augusto Canário e Quim Barreiros, Desgarrada.

Estivemos então com o Augusto Canário Kim Barreiros nesta desgarrada. Foi um pedido da Maria Pinto. São agora 17 horas e 54 minutos. O tempo já é pouco. Até ao final vamos então ficar com... Raquel Tavares, ai se os meus olhos falassem.

E foi com a voz de Raquel Tavares, Ai Se Os Meus Olhos Falassem, que chegámos ao fim desta primeira hora do programa Discos Pedidos, de quarta-feira, 7 de outubro. Fica então com o sinal horário das 18 horas e os comerciais. Eu volto logo a seguir para a segunda hora. Fica então por aí. Até já.

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0: renovados votos de muito boa tarde. Passo agora 4 minutos das 18 horas. Continua na sintonia dos 91.3 FM da Rádio Clube de Grândola e nós estamos de volta para a segunda e última hora do programa Discos Pedidos, de quarta-feira, 7 de outubro. Sejam então muito bem-vindos e muito bem-vindas a esta última hora de emissão. Como já sabe, Discos Pedidos fazem-lhe companhia diariamente, segunda a sexta-feira, entre as 17 e as 19. Para pedir o disco da sua preferência, basta então marcar o 269-442-587. E vamos então dar início a esta última hora de emissão do programa Discos Pedidos, recebendo já o amigo Geraldo Valério. Boa tarde, Geraldo.
1: Boa tarde, amigo Carlos. Como vai por hoje?
0: Vai tudo andando, felizmente. E vocês também, como é que vão por aí?
1: Por aqui é a mesma coisa.
0: Sim, senhor, sim, senhor.
1: Está aqui um dia de maravilhas.
0: Uhum.
1: Dia de primavera, não há vento nenhum.
0: É, sim, senhor. Hoje está um dia de primavera, é verdade.
1: Está mesmo. Olha, amigo Carlos, eu gostava de ouvir aí o Pedro Mafama.
0: Sim.
1: Com o tema Estrada.
0: Sim, senhora.
1: Que é para dedicar já ao amigo Carlos e toda a sua família. Pobrindas Pontes de Olindas, grande amigo, Maria Antónia Espingardeiro, Maria Alice do Faralhão, Agostinho e Manuela Botas, Fátima de Alcácer Rosal com as melhoras, esta grande amiga, Gregória de Alcácer Rosal, também em família, Francisca Proença de Grândola com as melhoras também, Paulo Floriana de Setúbal, também com um beijinho para esta amiga, Silvia Reis, Maria Hortência e o Marcolino, Atelindo do Faralhão, Becas das suas meninas, Maria Júlia, Margarida Nunes e Luís Nunes, Juleta Dias e família, Juleta Ratos e Maria, Vítor Amoroso e família, Libertina Pereira, Silvina Pereira, Arlindo Sainho, Maria de Almeida, Maria da Conceição, Ivone Nunes, Amélia Paulo, Dária Serrano, Inácio da Gâmbia, grande abraço também para este grande amigo, António Manuel de Simbra, Sobral de Setúbal, Nuno Tomás Amando do Canal da Caveira, Chico da Cana do Pinhal Novo, para o Miguelito da Sobreda, que nunca mais ouvimos.
0: É verdade.
1: Nunca mais soubemos notícias dele. Se tiver a ouvir, um grande abraço a este grande amigo. Mar Monteiro de Setúbal e Armelino da Costa, também com um beijinho para esta grande amiga. E para todos os ouvintes que estão na escuta, as melhoras para quem está menos bem. E parabéns para as pessoas que fazem anos, que pelo jeito dá para aí uma ou duas pessoas que fazem anos hoje, uhum. Ou fizeram, tudo bom para eles e para a família. Para mim, caso um grande abraço e até amanhã, se Deus quiser.
0: Obrigado então, amigo Geraldo. O resto então de uma boa tarde, um abraço, continuação de uma boa semana. E até amanhã então. Cumprimentos
1: amanhã,
0: à esposa. Cumprimentos
1: grande
0: à esposa.
1: Texto,
0: adeus, adeus, adeus, adeus, boa tarde. Vamos chegar então com Pedro Mafama, Estrada.

Estivemos então com o Pedro Mafama Estrada. Foi um pedido do Geraldo Valério.

0: E vamos agora dar as boas-tardes à Libertina Pereira. Boa tarde, Libertina.
1: Boa tarde, Sr. Carlos.
0: Ora,
1: como
0: boa
1: é
0: tarde.
1: Que vai a sua saúde?
0: Vai tudo andando. Vai tudo andando, felizmente.
1: É o que a gente precisa. E se mexendo de vez em quando.
0: Sim, senhora.
1: Ora, vamos ouvir a Dona Florinda Maria, carta esquecida.
0: Sim,
1: já
0: senhora.
1: Cumprimentei o Sr. Valério e família. E, olha, eu não tenho lista, não me leve a mal. Para o António, para a Flaxmina e lá para o pessoal de casa. A Dona Maria Elmira, não posso esquecê-la, que ela nunca se esquece também da gente, a Francisquinha, a Dona Maria Hortense, a Dona Gregória. Olhe, todos os amigos que não levem mal, que não é por o senhor, como é que é este senhor aqui de Bairro São João?
0: O Arlindo Cheinho.
1: O Arlindo Cheinho, também tudo a correr o melhor possível para eles. E um beijinho para todos, para si e para a mãe e para todos, e até um dia destes.
0: Sim, senhor Libertina. Tá. Obrigado então pela participação. O resto então de uma boa tarde, continuação de uma boa semana. Um beijinho e até uma próxima então.
1: Igualmente, sempre.
0: Adeus, boa tarde, obrigado. Vamos chegar então com Florinda Maria, carta esquecida.

Escutamos então a Florinda Maria, Carta Esquecida, foi um pedido da nossa ouvinte Libertina Pereira.

0: E vamos agora receber a Gregória de Alcácer do Sal. Boa tarde, Gregória.
1: Boa tarde, Carlos. Como é que está o Carlos?
0: Ora, cá vamos. Vai tudo andando, felizmente.
1: Um dia de cada vez que é para
0: a gente
1: chegar
0: longe. É mesmo,
1: Carlos, hoje vamos ouvir Cristina Santos, Zanguini com o meu amor.
0: Sim.
1: Ontem foi dito fazer as dicatórias. Muito obrigada à dona Libertina Pereira por me deixar a porta aberta. Um beijinho grande para ela, porque é uma senhora que eu toca também no meu coração. E dedico a todas as pessoas que eu costumo dedicar, e amanhã logo se faz as dedicatórias. Para o Carlos, um beijinho e até amanhã, se Deus quiser. Tudo bom para todos nós, que é que eu desejo.
0: Muito obrigado então pela sua participação, Gregória. Um resto então de uma boa tarde, um beijinho e até amanhã então.
1: Obrigada, Carlos. Até
0: adeus, boa tarde, obrigada, boa tarde. Vamos chegar então com Tina Santos, Zanguei-me com o meu amor.

Estivemos então com Tina Santos, Zanguei-me com o meu amor, foi um pedido da Gregória de Alcácer do Sal.

0: E vamos receber agora o Paulo Pinela. Boa tarde, Paulo.
1: Boa tarde.
0: Boa tarde, tudo bem por aí?
1: Tudo bem.
0: Sim, senhor. Ora, o que é que vamos então ouvir?
1: Chave 2, quem será o pai da criança?
0: Sim.
1: Para dedicar à minha família toda, à minha namorada, às minhas duas primas e a só.
0: Obrigado então, Paulo. O resto então de uma boa tarde, um abraço e até amanhã então.
1: Obrigado.
0: Adeus, boa tarde, obrigado. Vamos chegar então com o Chave de Ouro, pai da criança, quem será?

Foram então o Chave de Ouro, o pai da criança, quem será? Foi um pedido do Paulo Pinela. 18 horas e 25 minutos, a nossa linha encontra-se então disponível. Basta então marcar o 269-442-587 e pedir então o disco da sua preferência. Nós ficamos então a aguardar a sua participação. Não deixe então de participar.

Estivemos então com o conjunto de Maria Albertina, o Imigrante. São agora 18 horas e 31 minutos. A nossa linha encontra-se então disponível. Se nos quiser ligar, pode então fazê-lo através do 269-442-587 e pedir então o disco da sua preferência. Enquanto aguardamos a sua participação, vamos então ficar com o trio Os Boémios com Roseira Enxertada.

Foram então o trio Os Boémios com Roseira Enxertada. São agora 18 horas e 37 minutos. A nossa linha encontra-se então disponível. Se nos quiser ligar, pode ainda fazê-lo através do 269-442-587 e pedir então o disco da sua preferência. Nós chegamos então a aguardar a sua participação. Não deixe então de participar.

Escutámos então o Fernando Pereira com o tema És Tudo o que Mais Quero. São agora 18 horas e 43 minutos. A nossa linha encontra-se então disponível. Se nos quiser ligar, ainda pode fazê-lo através do 269-442-587 e pedir então o disco da sua preferência. Nós ficamos então a aguardar a sua participação. Não deixe então de participar.

Estivemos então com o Mário Neves, Fala Bem. E são agora 18 horas e 50 minutos. A nossa linha encontra-se então disponível. Basta então marcar o 269-442-587 e pedir então o disco da sua preferência. Nós ficamos então a aguardar a sua participação. Não deixe então de participar.

como não temos ninguém em linha e o tempo já é curto, vamos então terminar esta emissão de quarta-feira, 7 de outubro, do programa Discos Pedidos, com Agatha Tá Bonito.

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1: E foi com a Ágata Tá Bonito que fechamos então esta emissão de quarta-feira, 7 de outubro, do programa Discos Pedidos. Resta-me agradecer-lhe terem estado desse lado, desejar a continuação de uma muito boa tarde e marcar encontro consigo amanhã, como sempre, a partir das 17 horas. Logo após o sinal horário das 19 horas, fique então com o programa da responsabilidade do município de Grândola, Sons de Câmara. Boa tarde e até amanhã.

0: 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São 19 horas.
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Boa tarde, sejam bem-vindos ao Sons de Câmara, ao programa da Câmara Municipal de Grândola, que às quartas-feiras, na Rádio Clube de Grândola, partilha consigo a principal informação municipal, bem como atividades e eventos em que pode participar ou assistir. Iniciamos o programa com as deliberações tomadas na reunião da Câmara Municipal de Grândola, que decorreu no dia 24 de setembro de 2026. Ponto 1, proposta de aprovação para a atribuição de medalhas de mérito municipal foi deliberado por unanimidade. Ponto 2, apreciação do relatório final de gestão do contrato referente à empreitada pavimentação de caminhos rurais com revestimento superficial duplo. Foi dado conhecimento do relatório final de gestão do contrato. Ponto 3, apreciação do relatório final de gestão do contrato referente à empreitada beneficiação da estrada da Cilha do Pascoal. Foi dado conhecimento do relatório final da gestão de contrato. Ponto 4, apreciação do relatório final da gestão de contrato referente à empreitada reabilitação da antiga residência do Dr. Cabrita, adenda ao projeto Adaptação a Serviços. Foi dado conhecimento do relatório final de gestão de contrato. Ponto 5. Proposta de cancelamento antecipado do ónus de inalienabilidade relativamente ao lote 19 do loteamento C4 Carvalhal, requerido por Luísa Nunes Pereira, Ana Maria Nunes Pereira Duarte e Herédio Gomes Marques da Costa, foi deliberado por maioria com uma abstenção por parte da senhora vereadora Sónia dos Reis, da AD. O ponto 6 é a proposta de atribuição de apoio financeiro extraordinário à Associação Motorsport de Vila Nova de Santo André para a realização do FIM International Six Days Enduro of Nations 2026 Grândola. Foi deliberado por unanimidade aprovar a atribuição de apoio financeiro extraordinário no valor de 51 mil euros. Ponto 7. Proposta de atribuição de subsídio extraordinário à Casa do Povo da Azinheira dos Barros foi deliberado por unanimidade aprovar a atribuição de subsídio extraordinário no valor de 75.856 euros. Ponto 8. Proposta de aprovação da celebração de protocolo de colaboração a celebrar entre o município de Grândola e a Casa do Povo da Azinheira dos Barros para fornecimento de refeições e lanches para o ano letivo 2026-2027. Foi deliberado por unanimidade. Ponto 9. Proposta de aprovação do valor da renda apoiada referente à habitação municipal situada no bairro da Esperança, Bloco 4, Restos Direito em Grândola, foi deliberado por unanimidade. E o ponto 10. A proposta de aprovação do projeto de execução, arquitetura compostos por peças escritas e desenhadas e todas as peças complementares para a requalificação de 6 habitações municipais em Azinheira dos Barros, foi deliberado por unanimidade.

A Grândola acolhe a reunião inaugural da Comissão Municipal para as comemorações do centenário de José Afonso. Realizou-se no passado dia 22 de setembro, em Grândola, a reunião inaugural da Comissão Municipal para as comemorações do centenário do nascimento de José Afonso, dando início à preparação de um programa que pretende assinalar de forma plural e abrangente os 100 anos do nascimento de uma figura maior da cultura portuguesa do século XX. As comemorações decorrerão entre 17 de maio e 2 de agosto, estabelecendo uma ligação simbólica entre duas datas fundamentais. 17 de maio, a dia em que no ano de 64 José Afonso esteve pela primeira vez em Grândola, e 2 de agosto, dia em que se assinala o nascimento do autor de Grândola, Vila Morena. A passagem de José Afonso por Grândola em 17 de maio de 64 constitui um momento particularmente marcante desta história. Foi na sequência desse primeiro encontro com a vila e da relação estabelecida com os seus habitantes e a coletividade Sociedade Musical Fraternidade Operária Grandolense, Música Velha, que José Afonso redigiu a primeira versão do poema Grândola Vila Morena. A canção, gravada anos mais tarde, tornou-se um símbolo maior da resistência à ditadura e, transmitida pela Rádio Renascença na madrugada de 25 de abril de 74, deu sinal para o avanço do movimento das Forças Armadas que conduziu à instituição da democracia em Portugal. A comissão reúne personalidades com diferentes percursos e relações com José Afonso, procurando assegurar uma abordagem diversificada da sua obra, da sua dimensão artística, do seu pensamento e da sua relação com Grândola e com outros territórios e comunidades que marcaram o seu percurso e, equitativamente, foram marcados por ele. O presidente da Comissão, a presidência da Comissão, aliás, é assumida por Francisco Fanhais, cantor e compositor, companheiro de caminho, amigo de José Afonso e uma das figuras de referência da música portuguesa e da resistência à ditadura. A sua participação traz a esta Comissão uma memória direta de um período fundamental da história cultural e política portuguesa e da relação entre a música, a resistência à ditadura, construção e preservação da liberdade. Nesta primeira reunião, foram lançadas as bases temáticas do programa, estabelecidos prazos e metas de trabalho, e iniciou-se a idealização de uma programação que se pretende representativa, plural e digna da dimensão de José Afonso e da importância que a sua obra adquiriu na história da cultura portuguesa contra a ditadura e em benefício da democracia. Foram igualmente avançadas diversas ideias e propostas para o programa, abrangendo diferentes áreas e linguagens, da música à investigação histórica, da memória e do património à criação artística, passando pela edição, pela divulgação e por iniciativas dirigidas às diferentes gerações. A intenção é que o programa possa envolver a comunidade de Grândola, instituições culturais e educativas, investigadores, artistas, associações e outras entidades, criando diferentes momentos de participação e reflexão ao longo do período comemorativo. A Comissão continuará a reunir e a trabalhar nos próximos meses com o objetivo de consolidar um programa que ultrapasse a dimensão estritamente comemorativa e permita revisitar a obra de José Afonso, aprofundar o conhecimento sobre o homem e o seu tempo e discutir o legado cultural, artístico, cívico e democrático de uma das figuras maiores da cultura portuguesa contemporânea. Em Grândola, a terra da fraternidade, onde a história de uma canção se cruzou de forma indelével com a história de um país, o centenário de José Afonso será assim assinalado com base numa relação que começou em 64 e que continua a fazer da vila um lugar incontornável da memória coletiva do país.

Grândola vai estar no Centro de Motociclismo Mundial em outubro a acolher o quartel-general da 100ª edição dos Six Days FIM Enduro of Nations, uma das mais antigas e prestigiadas competições de motociclismo todo o terreno do mundo. A prova decorre entre 12 e 17 de outubro, com um programa de pré-evento que tem início no dia 8 e que vai reunir mais de 500 pilotos profissionais e amadores provenientes de mais de 30 nações e 6 continentes. O Parque de Feiras e Exposições de Grândola será o coração do evento, com uma área com cerca de 110 mil metros quadrados integralmente dedicadas ao Six Days. O espaço irá acolher o paddock de competição, parque fechado, áreas de assistência e trabalho das equipas, zona de campismo, espaços comerciais, restauração, animação e serviços de apoio à organização e aos visitantes. Para o Presidente da Câmara Municipal de Grândola, Luís Vital Alexandre, receber a edição centenária representa um enorme orgulho, uma vez que Grândola assume um papel central nesta edição, com o Conselho a acolher o quartel-general da competição e do Parque de Feiras e Exposições e a tornar-se durante vários dias o coração do Six Days. Apesar de, à data, o programa oficial ainda se encontrar em atualização, eis o que se sabe. Dia 8 de outubro, o paddock abre ao público em Grândola. O ambiente do Six Days começa a sentir-se antes do arranque oficial da competição. A partir de 8 de outubro, o paddock instalado no Parque de Feiras e Exposições abre aos espectadores, permitindo ao público acompanhar de perto a preparação das equipas e o ambiente que antecede os 6 dias da prova. De 8 a 10 de outubro, a partir das 12 horas, estão também previstos treinos oficiais das equipas e pilotos a 300 metros do paddock, que poderão ser acompanhados pelo público. Dias 9 a 11 de outubro, aliás, equipas e pilotos mais perto do público. Nestes dias realizam-se sessões fotográficas das equipas participantes. Os pilotos serão organizados por nações e passarão pelas verificações administrativas e técnicas num período em que o público terá a oportunidade de acompanhar de perto algumas das principais figuras do Enduro Mundial. Na manhã do domingo, 11 de outubro, haverá ainda um momento especialmente dedicado à representação nacional, com a possibilidade de o público conhecer os pilotos portugueses que participam nesta edição do Six Days. Os horários detalhados das sessões serão divulgados nos próximos dias. Dia 10 de outubro é a cerimónia de abertura em Sines. A cerimónia oficial realiza-se às 17 horas com o desfile das nações. De 12 a 16 de outubro, são 5 dias de competição com Grândola como ponto de partida. Na segunda-feira de 11 de outubro, começa a competição. Durante 5 dias consecutivos, até sexta-feira, dia 16, o par de feiras e exposições será o ponto de partida e de regresso dos pilotos. A partida do primeiro concorrente está prevista para cerca das 8 horas, em cada dia. Os pilotos cumprem 2 voltas ao percurso com 3 provas especiais diferentes por volta. A primeira passagem de regresso ao paddock ou ao controle horário de assistência está prevista para perto do meio-dia. À tarde, a competição volta a aproximar-se do centro da vila. A última prova especial de cada dia decorrerá junto ao paddock, com a passagem dos primeiros pilotos prevista para cerca das 15 horas, proporcionando ao público mais uma oportunidade de acompanhar a competição em Grândola. Os percursos preparados para esta edição vão explorar a diversidade do território alentejano, colocando os pilotos perante diferentes tipos de piso, desde zonas rochosas e terrenos arenosos. Depois de inspecionar os traçados, o inspetor do percurso da FIM destacou precisamente essa característica. A variedade de terreno nesta região é inacreditável. A 17 de outubro, a decisão dos vencedores na Praia Vasco da Gama. Depois de 5 dias em Grândola, no centro da competição, o sexto e último dia do Six Days realiza-se em Sines, a 17 de outubro, com a Final Cross Test na Praia Vasco da Gama. Evento com acesso livre para os espectadores. O Six Days será de acesso livre para o público, incluindo o paddock em Grândola, as cerimónias de abertura e as provas especiais, a Final Cross e as zonas de estacionamento. A passagem de um evento desta natureza por Grândola representa também uma oportunidade de projeção do Conselho e de dinamização da economia local. Para Luís Vital Alexandre, receber pilotos, equipas técnicas, organizações, comunicação social e milhares de adeptos de todo o mundo é também uma oportunidade para mostrar Grândola e tudo aquilo que o nosso território tem para oferecer. O Presidente da Câmara sublinha ainda o impacto esperado para diferentes setores do Conselho.
Ao longo destes dias, teremos milhares de pessoas a ficar no nosso território, a conhecer os nossos restaurantes, o comércio, os alojamentos, as nossas praias, a gastronomia e o património. Acima de tudo, terão a oportunidade de conhecer as nossas gentes e a forma como Grândola sabe receber.

Estão a decorrer as inscrições para a 11ª edição do Ultra Trail Serra de Grândola. A Serra de Grândola recebe, a 1 de novembro, o Ultra Trail, que chega em 2026 à sua 11ª edição. As inscrições estão a decorrer e podem ser efetuadas online até 16 de outubro ou até ser atingido o limite de participantes definido para cada distância. Organizado pelo município de Grândola e pelo Clube Amiciclo, com o apoio do Movimento Associativo do Conselho, o Ultra Trail desafia os participantes a descobrir a Serra de Grândola através dos seus trilhos e caminhos no território, onde o relevo e as características naturais proporcionam diferentes níveis de exigência ao longo dos percursos. Os desafios competitivos propostos são o Ultra Trail, 46 km, o Trail Sprint, com 26 km, o Mini Trail, com 14 km, e a este junta-se uma caminhada gratuita com 11 km de caráter não competitivo. Maioritariamente disputados nos trilhos e caminhos da Serra de Grândola, os percursos combinam subidas exigentes e descidas acentuadas, colocando à prova a preparação física, a resistência e a capacidade de gestão do esforço dos participantes. No Trail Ultra, os 2.500 metros de desnível positivo ao longo dos 46 quilómetros, acentuam o caráter desafiante da distância mais longa da prova. As partidas e chegadas têm lugar junto ao Complexo Desportivo Municipal José Afonso. Os participantes do Trail Ultra serão os primeiros a partir, às 8, seguindo-se os do Trail Sprint, às 8h30, e os do Mini Trail, às 9h30. Por fim, a caminhada, às 9h35. Nas três distâncias competitivas, a inscrição inclui peitoral, com cronometragem eletrónica, abastecimentos sólidos e líquidos nos percursos e na meta, assistência médica, massagem de recuperação, t-shirt do evento, medalha e banho de água quente. Os inscritos na caminhada receberão a t-shirt do evento, a medalha de participação, o peitoral, abastecimentos sólidos e líquidos no percurso e na meta. Períodos e valores das inscrições. Até 10 de outubro, Trail Ultra 25 euros, Trail Sprint 20 euros, Mini Trail 17, caminhada 15 euros. De 11 a 16 de outubro, o Trail Ultra 35 euros, o Trail Sprint 30, o Mini Trail 25 e a caminhada 20 euros. As inscrições decorrem através da plataforma Stop and Go e encerram às 23h59, 16 de outubro. Casas vagas não se esgotem antes. A edição deste ano será limitada a 100 participantes no Trail Ultra, 200 no Trail Sprint, 300 no Mini Trail e 150 na caminhada. A organização prevê ainda candidatar as três distâncias competitivas aos respectivos circuitos da Associação de Trail Running de Portugal, estando a sua integração dependente da abertura do processo e posterior validação pela Associação.

No próximo sábado, 10 de outubro, há teatro às 21h30 no Cine Granadeiro com a peça Agora Noutro Lugar, com texto de Marin Antunes, interpretação de Tiago Castro e encenação de Marco Medeiros. A peça explora os efeitos invisíveis do luto e a difícil reconstrução da identidade depois da perca de um amor que se recusa a morrer. A peça tem a duração de 60 minutos, é para maiores de 14 anos e tem entrada gratuita.

Dia 11 de outubro, ou seja, no próximo domingo, há uma caminhada e corrida pela saúde mental. Já se inscreveu para a caminhada ou para a corrida? No dia 11 de outubro, convidamo-lo a participar na caminhada e corrida pela saúde mental, uma iniciativa organizada pelo Gabinete de Psicologia do Município, em parceria com o Centro Municipal de Marcha e Corrida de Grândola, para assinalar o Dia Mundial da Saúde Mental. Este ano, o tema é Experiências Vividas, Ouvidas, Vozes Reais, Mudança Real. A atividade oferece opções para todos os níveis de atividade física e resistência, sendo que poderá optar por uma caminhada de 4 km ou 6, 7 km e ainda uma corrida de 8 a 10 km. O ponto de encontro será o Parque Desportivo Municipal às 9 horas. Faça a sua inscrição prévia. Para mais informações, poderá contactar através do 269-448-241 ou do 968-825-244.

É uma vez cantar de ouvido contos e cantigas da tradição oral com viola campaniça. Brujunça e Tosé Bexiga dinamizam no dia 11 de outubro às 11 horas esta sessão de contos e cantigas da tradição oral ao toque da viola campaniça. Participe com as crianças nesta atividade que decorre na Biblioteca e Arquivo do Município. A inscrição antecipada até o 8 de outubro deve ser efetuada através de QR Code. O número máximo de participantes são 30 crianças com mais de 3 anos, acompanhadas por um adulto. A atividade é gratuita.

Outubro é um mês de celebração, convívio e valorização da experiência e da participação ativa das pessoas idosas. Para assinalar o Dia Internacional da Pessoa Idosa, 1 de outubro, e o Dia Mundial de Terceira Idade, 28 de outubro, o município de Grândola, através do programa de envelhecimento ativo, convida a assistir à comédia musical Rádio e Cassete Pirata, com Marisa Carvalho e Renato Pina. O espetáculo é da Farrap da Arte, Associação Cultural. Decorre na terça-feira, 13 de outubro, no Cine Granadeiro, às 15h30, uma sessão para séniores do programa Viver Solidário e da Universidade Sénior de Grândola, às 17h30, uma sessão para séniores da Universidade Sénior de Grândola e para a população em geral. A entrada é gratuita mediante inscrição obrigatória e limitada à capacidade da sala. As inscrições devem ser efetuadas através do 269-448-031 ou 912-238-075.

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Sabores da época da horta e do pomar para o seu mercado municipal. Os sabores da época de outubro são a couve e o marmelo. Amarelo, aromático e de sabor intenso, o marmelo é um fruto rico em água, com baixo valor energético e um teor interessante de fibra. Fornece também vitamina C e potássio. É tradicionalmente consumido em compotas e marmeladas, mas também pode entrar em assados, sobremesas ou pratos salgados. Quando falamos de couves, falamos de uma família muito variada, galega, lombarda, roxa, de Bruxelas, entre muitas outras. Apesar das diferenças entre variedades, as couves são, de forma geral, hortícolas pouco calóricas e nutricionalmente ricos, fornecendo fibra, vitamina C, folatos e outros micronutrientes. Algumas variedades destacam-se ainda pelo teor de vitamina K e cálcio. São dois ingredientes versáteis, nutritivos e perfeitos para esta altura do ano, seja numa sopa reconfortante, num acompanhamento, num assado ou numa sobremesa com sabor outono. Aproveite as manhãs de sábado para fazer as compras da semana no Mercado Municipal de Grândola e leve consigo os sabores e propostas para o mês de outubro.

Passamos agora à Biblioteca Itinerante de Outubro. Consulte os locais e os horários para este mês. Se vive em localidades mais isoladas do nosso concelho, a Biblioteca Itinerante de Grândola vai ter consigo. Visite a carrinha da BIC e requisite para ler em casa ou consulte no local os diversos livros que temos para si. Este é um projeto que promove a leitura numa relação de maior proximidade. É o seguinte o horário e o percurso dos próximos dias da Biblioteca Itinerante. Dia 15... A Biblioteca Móvel chega a Melides às 9h30, Val Figueira às 12h30. Dia 19, a Canal Caveira às 10h30 e às 11h45 em Santa Margarida da Serra. Dia 20, às 10h30 na Aldeia do Futuro e às 12h30 na Aldeia da Justa e às 12h45 nos Cadoços. Dia 21 de outubro é a vez de o Lousal receber a Biblioteca Móvel às 10h30 e a Asneira de Barros quando forem 12h. O município de Grândola é aderente da Minha Rua, projeto de participação cívica para que os munícipes possam reportar de uma forma fácil e eficaz os problemas com que se deparam no dia-a-dia na zona de residência. Pode aceder ao portal A Minha Rua através do portal do Cidadão ou no site oficial do município de Grândola. Todos os munícipes podem comunicar à Câmara Municipal os mais variados problemas ou situações que os preocupam e que necessitam resolução na rua ou no bairro onde residem. Limpeza e conservação de espaços públicos, manutenção e limpeza de ecopontos, conservação de ruas e pavimento, conservação de iluminação pública, saneamento, roturas de água ou desvios de tampas ou estacionamento de veículos são assuntos que com fotografia ou apenas em texto nos pode reportar. Todas as ocorrências são encaminhadas para a divisão ou setor responsável, que dará conhecimento sobre o processo e eventual resolução do problema. Agradecemos a sua participação, que contribui para que a nossa autarquia cuide ainda melhor do seu espaço.

0: E este domingo, para ver no Cine Granadeiro, o filme O Convite, com duas sessões às 17 e às 21h. Joe e Angela atravessam um período conturbado do seu longo casamento. Um dia, para quebrar a rotina, ela decide convidar o casal que recentemente se mudou para o andar de cima para um jantar a quatro. O que começa como um encontro descontraído entre vizinhos rapidamente se transforma em algo bastante desconfortável, uma vez que observar de perto a química entre os convidados realça as fragilidades do seu próprio relacionamento. O convite para ver este domingo em duas sessões às 17 e às 21h no Cine Granadeiro. Pode adquirir os seus bilhetes em formato digital na nossa bilheteira online, acessível através do nosso site. A bilheteira no Cine Granadeiro abre uma hora antes do início da sessão de cinema. Assim termina a edição de hoje do programa Sons de Câmara. Voltamos na próxima semana com mais informação municipal. Até lá, acompanhe as redes sociais do município de Grândola, também a página institucional em nome da Câmara Municipal de Grândola. A continuação de uma boa tarde e desejo que tenha uma ótima semana.
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0: 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São 20 horas.
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0: 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São 21 horas.
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0: 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São 22 horas.
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